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1: Oi, sumido. Fiquei sabendo que você tá perguntando de mim por aí, né? Você fica pagando de desapegado, mas você não esquece as coisas que eu faço, né?

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0: televisão. E acaba aceitando o homem que tem televisão. Acaba assistindo a visão na televisão. Isso, né?
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Bom dia e boa segunda-feira com Second Voice e também comigo, Pilar Lourenço. A segunda voz, a outra voz chega às 7 da manhã, Joana Sequeira, depois de umas férias. E eu já tenho algumas saudades, portanto, podes também mandar o teu áudio para a Joana, 968-689-229, e dizer se também és assim com um colega ou uma colega de trabalho da qual sentes mais falta. Na Mega, Sam the Kid, Bispo Papillon, G-Sun, Sir Scratch, com a música de apoio à seleção, pelo menos a interação foi boa. É tudo ou nada.

neste Sozinho, uma das minhas favoritas deste momento e que não sai da minha playlist nem por nada. 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O último convidado foi o Sipin Purp e podes saber tudo sobre ele nesse mesmo episódio do Zé Vida. Todas as sextas-feiras, ao meio-dia, tens novo episódio, portanto, é esperar. Eu sei que é só segunda, mas ao menos esperas com esta boa novidade. Na Mega, The Weeknd, agora com Blinding Lights. Eu sou Pilar Lourenço. Estás a ouvir o Snooze até às 10. 968-689-229 é o número do WhatsApp. Fica à espera da tua mensagem virtual.

0: 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A Escaramega, já a seguir tens Ketsai com Pinky App.
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0: Um minuto para as 7 da manhã. Bom dia com o Sonoso completo até às 10. Na Mega, começas com a Extra News com o Vítor Mesquita. Bom dia.
1: Bom dia. Estados Unidos e Irão deverão regressar hoje às negociações. É pelo menos o que diz o Presidente dos Estados Unidos aos jornalistas a bordo do Air Force One. Donald Trump adianta que já existe acordo sobre o Estreito de Hormuz, destaca a possibilidade de um entendimento na questão nuclear. Declaração de Donald Trump acompanhada com expectativa pelos mercados. O barril de petróleo Brent, referência para a Europa, está a negociar nos $83. Entretanto, por cá, na nova mexida nos combustíveis, o gasóleo deverá aumentar 1,5 cêntimo. Já o preço da gasolina deverá descer 0,5 cêntimo. O Ministro da Educação vai hoje ao Parlamento para dar explicações sobre os exames nacionais. Para o Presidente da Associação de Diretores de Escolas Públicas, é o momento ideal para Fernando Alexandre esclarecer se o regresso às aulas do terceiro ciclo vai também ser adiado. Filipe Lima quer também perceber em que ponto está o processo de reapreciação dos exames nacionais. Marrocos responsabiliza a desinformação nas redes sociais e as redes de tráfico de seres humanos pela crise migratória em Ceuta. Rabat diz que 11 pessoas morreram na costa do país, na maioria por afogamento durante a travessia. Já o governo espanhol contabiliza pelo menos 72 mortes em Ceuta. No rescaldo da Supertaça, o Porto vai apresentar uma participação formal na Federação Portuguesa de Futebol. Equaciona reclamar uma indenização pela lesão de Bednarek. O central polaco vai falhar a primeira jornada do campeonato devido a um estiramento no joelho.
0: Obrigada, Vítor. Voltamos a falar às 8 da manhã. Mateus Lourenço, bem-vindo.
2: Olá, bom dia.
0: Trazes boas notícias do tempo ou não?
2: Por acaso, não grande não. Coisa.
0: Aproveitaste enquanto foi tempo?
2: É isso. Hoje podes contar com períodos de céu muito nublado e uma pequena descida da temperatura máxima no interior. As máximas são de 27 graus para Braga e Aveiro, 25 para o Porto, 28 para Viseu e Lisboa, 29 para Coimbra, Évora a chegar aos 33 graus de máxima e Faro aos 30.
3: Está calor.
0: Olhem, bem-vindos
3: a
0: este programa.
3: Estamos de volta.
2: Os dois.
3: Os dois.
0: Sinto-me finalmente completa e a seguir quero saber tudo sobre os Algarves.
3: Claro.
0: Está bem, já que eu não vou.
3: Fico
0: a saber por vocês. Na Mega, segues agora com mais música nova, Slater, com esta Dance.

0: São os Calema e também Lauana Prado com esta Che Dama.
1: Che Papi.
0: 7 e 8.
2: Che, che.
1: Che.
0: Sentem-se assim. Che, che.
1: Ai, tu tão che, che.
0: Às 7 e 8 é normal.
1: Estranho voltar à realidade.
0: Olha, eu acho que devemos começar por ti, Joana, que estiveste mais tempo fora, Mateus, nem teve bem tempo.
2: Mas vou-te dizer uma coisa, Joana Sequeira, os meus parabéns, desde que.
1: Ela!
2: Desde que te conheço, é o mais morena que eu já te vi.
1: E tu és mesmo.
0: Eu também fui a primeira vez
2: que
0: eu
2: te conheço.
1: Tive a sombrinha.
2: Não, mas vês que levaste com uma brisa de sol na
1: mas
2: cara.
1: Mas sentem isso?
2: Não, na, mais na cara, assim, os braços.
0: E sinto-me
2: os
0: cada
2: braços,
0: dia mais triste.
2: O braço?
0: Porque eu aqui vou ser sempre. Não. Pronto.
1: Opa, tu apanhas um raio
2: mas
1: de sol
2: o teu,
1: e
2: olha,
1: ficas
2: moreno. É
0: nunca mais apanhei sol.
1: Ah, nunca mais estás na minha cor, boa.
2: É isso, mas o teu manteve-se bem.
0: Claro. Porque é a hidratação.
2: Não desapareceu.
0: Protetor solar 50.
1: Hidratar, hidratar.
0: Muita água. Exato. Mas eu quero saber como é que foi o Algarve, não me escondo nada.
1: Olha, eu estive em Tavira. Um pouquinho de tempo, não foi uma semana. Foi
0: certo.
1: Quase. Estávamos com um grupo de amigos.
0: É que está a vira.
1: É que está a gira. Fomos, fui com dois amigos também, com um casal.
0: Okay.
1: E a grávida, que também está grávida, queria ver o Plutónio.
0: Eu ia perguntar isso. Tu foste ao Plutónio ao Belice.
2: Ah, pois foste.
0: Isso para mim foi o melhor plot twist deste verão. Joana Sequeira no Belice Vila Moura a ver, o Plutónio.
1: Pronto, a pessoa que me acompanha, o pai da criança, também lá. É assim, inédito.
0: Sim, sim.
1: Agora, eu fui no dia de abertura, inauguração. Digamos que as coisas não estão funcionando a 100%.
2: Caos.
1: E eu andei lá a ajudar.
0: Andaste.
1: Andei.
0: Mas sabes porquê?
1: Os cartões não estavam a funcionar, andei com o senhor,
0: e
1: vamos
0: que
1: ver quem está. Ninguém está.
0: O Belice é nosso parceiro, portanto.
1: Claro.
0: Tu trabalhas na Mega, trabalhas no Belice.
1: Olha,
0: Mateus,
1: Pilar.
0: Este fim de semana, eu só quero explorar isto a seguir.
2: Ok.
0: Que é, eu nunca acordei com tanta fotografia na minha vida.
2: Ah,
0: eu todos os dias acordei com fotografias e vídeos de Mateus.
2: Conhecidos da Pilar.
0: Não, e é que alguns não são.
1: Ok, tu andaste a mandar fotografia da Pilar?
0: São seguidores, mas
2: então
0: eu não...
2: usaram como desculpa.
1: Ah, foste
2: enganado. Não, não sei o quê, Pilar. E assim, Pilar, bora, bora. Mas
0: eu
2: foto.
0: Acordava e eu assim, esquece da pessoa que
1: e as pessoas disseram que eram amigas dela.
0: Ou seja, conhecem-me de Instagram. Sim, não.
2: Ah, conhecidos de Instagram.
0: Eu sei quem são de Instagram, nunca vi pessoalmente.
1: Eu achava que eram teus amigos.
0: Que giro, Mateus.
1: E olha,
2: será que algum se safou a usar-me?
1: Não,
2: e conseguiu continuar a falar contigo?
0: Não,
2: então olha, não servi para nada.
0: Já falamos melhor sobre isso a seguir.

0: 8 e 16, bom dia, boa segunda-feira e boas férias, se for o caso, e bom regresso ao trabalho também, se for o caso. Há bocado, estava aqui a contar que tanto a Joana como o Mateus estiveram no Algarve, no Belice. Sim, a Joana também esteve no Belice.
1: É verdade, é verdade.
0: E eu cá, não é? Mas a acordar com fotografias e vídeos de Mateus Lourenço no Belice Vila Moura.
2: É verdade, pelos vistos já percebi que os teus amigos me usaram. E aliás,
0: não é bem assim.
2: Alguns conhecidos,
0: certo,
2: me usaram.
0: Sim.
2: Queriam chegar era até ti.
0: E às vezes não, eu acho que eles também gostam de ti. Eu acho que eles também gostavam de ti. Tu
2: mim,
0: bem dispões e és uma pessoa que me...
2: Isso, eu tento sempre bem dispor. O que me bem dispõe aqui é que, pelos vistos, eu e Joana Sequeira vamos ter o mesmo número de vezes no Belice este ano.
0: Porque é verdade, Mateus.
2: Eu já lá não volto.
0: Não, não voltas.
2: A minha próxima ida ao Algarve é mais abaixo.
0: Ok.
2: E já não vou para aí.
0: Mas abaixo ou acima? É quando o Mateus mandou-me um áudio a dizer: ainda estou cá, no Algarve, vou jantar e depois deixo.
2: Estou sempre nesta dúvida.
0: Depois
2: deixo.
0: Sobes, ou não vais para Lisboa?
2: Estou sempre a dizer às pessoas que vou descer para o Marrocos.
1: Loucura.
2: Vim.
1: Olha, mas eu estava em Tavira, era 1h40 e fui. Eu acho que tu também podes, Mateus.
2: Ah, pois.
0: Sim, não,
2: olha,
0: eu não acredito.
2: Pois, eu vou para aí mais perto. Agora, quando for.
1: Ah, não quer mesmo revelar para o sítio que vai.
2: Estou a dizer. Vou dizer agora. Vou dizer. Ia dizer agora.
1: Ah, tu não vais ver lá o... Não vais ver o Kanye? Que não vai.
2: Vou.
0: Vai ao estádio. Ele vai ao estádio.
2: Vou. E depois, é isso. Vou estar mais para essa zona. Montegordo, Praia Verde, Praia do Cabeça.
1: Ai, Montegordo, tão bom.
0: Mas estou um bocado com inveja. Não vou mentir.
1: Tu vês o Kanye.
2: Do Kanye West.
0: Eu estou que andei a ver.
2: É que está visto.
1: Isso eu percebo. Isso é do
2: Couto.
0: Ainda não falas muito, Mateus.
2: Mas vocês já sabem que é verdade. Está visto que eu vou ver. E vocês andavam aqui a bater de papo. Há meses a bater nestas mesas.
0: Era mais divertido se ele cancelasse.
1: É pá, vai e vamos lá ver. Não é? Pronto.
0: Sim, até dia
1: partida,
0: 7,
1: não é?
2: Claro, até dia 7 tá, a bola está.
0: É, boca caladinha e depois, se for muito bom, se não for fenomenal.
1: Exato. Olha, ninguém sabe, ninguém estraga. Agora já toda a gente sabe, vão estragar.
2: Aí receberão vocês e
0: vídeos.
2: A Pilar um vídeo meu,
1: vocês
2: não é?
1: E a Pilar. Eu, o Simão e a Pilar.
0: Sim, eu quero, por favor. Eu depois digo-te da setlist quais é que eu gostava que tu filmasses para mim.
2: Vou.
1: Após, se ele tocar. Não vai.
0: Amor.
1: Podes.
0: Isso foi muito bom.
2: Só uma coisa que eu quero dizer.
0: Diz-me.
2: Joana, o teu conteúdo preferido de férias para mim, aquele em que o teu homem te grava e tu dentro da piscina.
1: Boa, triste.
2: Tens
1: eu
2: umas pernas
1: que estava
2: do tamanho de sei lá o quê.
1: E o melhor é que
2: não
1: viste
2: no Instagram da Joana.
1: Vocês viram aquilo com som. Eu não pude pôr com som porque
0: sim.
1: Há cancelamento.
0: Mas eu
1: gostei muito. Com som está bom. Tão linda.
0: Não, mas assim também está bom.
1: Está
0: bom. Podes ir. Podes
1: Olha,
0: ver em Jujuca Sequeira.
1: Fartote.
0: Olha, acho que era mega. Temos música porque nunca para. E não. É das tuas favoritas sempre. The Weeknd e Daft Punk a chegar com Starboy.
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0: Ok. Dennis, o bravo.
1: Pentirão.
0: Kevin, o Chris.
2: Kevin, o Chris. Oh!
1: Olha lá,
0: olha, o Chris não casou este fim de semana.
1: Casou? Opa, oh, já estou farta de ver vídeos de pessoas a dizer que é um casamento do Chris.
0: Do Cristiano.
2: Ah,
0: e da
2: que
0: Gio.
2: Era na galera, não era?
0: Uh-huh.
2: Não foi,
0: não aconteceu. Chega. Mas por falares em casamentos, Mateus,
2: okay.
0: Nós temos aqui uma nova proposta que é a tua entrada no casamento. Não sei se.
1: Olha, eu estou completamente fora de tudo o que vocês vão para aqui falar.
2: Ah, é?
0: É porque não vês os grupos.
1: Não.
2: Tu não vês os grupos. Boa, então estamos
1: bem.
2: Confesso
1: que. Quais grupos? Os vossos vejo. O resto está silenciado.
0: Foram os nossos.
1: Os nossos, eu tenho que passar coisas à frente, vocês falam, falam, falam.
0: Não temos falado. Eu tenho tido em conta que vocês estão de férias.
2: É
0: eu
2: isso?
0: Tenho enviado muito pouco.
2: É isso, mas eu vi.
1: Vá, o que aconteceu?
0: Então vá, Mateus.
1: Alguém te pediu em casamento?
2: Então é o seguinte.
0: Não.
2: Houve um noivo, sim, uma notícia de um noivo, que é pá, entrada. Inesquecível no casamento. Era assim o título da notícia, algo parecido. E era um noivo que
0: entrou de slide no casamento. Exato.
2: E
1: tu no Rock in Rio.
2: Mateus, está aqui uma nova proposta para o teu casamento, podes já tratar.
1: Como tu és, desmaiavas, não é? O stress do casamento, o stress do quê?
0: Não!
1: Como é?
0: Eu ia ter um ataque de riso novamente.
2: Houve stress do slide.
1: Olha, tens o cabelo curtinho.
2: O
1: fato
2: mais stress do casamento, mais o fato que podia rasgar, eu antes do slide estava desmaiado já.
1: O problema é se fosse contra o padre, coitado, que aquilo depois não tinha paragem, coitadinho do senhor.
2: Olha, pois, mas podia ser um slide até chegar ali ao momento do banho. Ai, mas depois aquilo não parava a tempo, levava o padre. O padre com banana.
1: Não, exato, deixa
0: fazer rir. Por favor, vai de
1: slide. Era o padre a voar, era a sua voar. Olha, mas eu gostei.
2: Olha, mas sabes quanto é que custou? Sabes quanto é que custou este momento para o noivo em questão, na vida real? 21 mil euros.
1: Ah, claro, não foi em Portugal, não.
0: É bastante acessível, não é?
2: Acho que
1: 21 mil euros é um casamento espremido.
0: É verdade.
2: Mas é pá, realmente é verdade. Era uma entrada assim, eu gosto de James Bond.
1: Ah,
0: percebes? Mateus, considera.
1: Era mesmo.
0: Peço que não desistas já da ideia.
2: Ou seja, como não é já para amanhã. De certeza.
0: Ai, não,
2: absoluta,
0: não vais casar amanhã.
2: Não. É uma coisa em que eu posso pensar.
1: Tu também, com mordido, vais ficar rico. Tu, num instante, consegues juntar 21 mil euros.
0: Cheio de festa.
1: Ou parceria.
0: Como
2: é que
1: faz? Festas para casar não faltam. Entretanto.
0: Só falta mesmo o slide.
1: Exato.
2: É só falta o slide.
0: Só falta
2: e
0: o
2: os 21 mil euros.
1: Mas podes ver... juntar aí um dinheirinho.
0: Olha, também nos podes dar a tua opinião, tu que estás a ouvir, e tu é que vais decidir, porque há um vídeo no nosso Instagram que é do Mateus no slide no Rock in Rio Lisboa. Avalia esse vídeo, diverte e depois diz-nos se...
1: Ai, foi tão bom.
0: Se Mateus deve ou não.
1: Foi a... um ano.
0: O tempo passa, não é?
2: É verdade.
0: Quando fazemos o que amamos com quem amamos.
1: É mesmo!
0: Taylor Swift com mais música nova. 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

0: Dias de Queijas, um grande beijinho.
1: Um grande beijinho para Queijas.
0: Se achares a Anitta bonita, o Mateus tem uma nova proposta que é: é gira, mas é mentira. Certo?
1: Outra? É, também está certo.
0: Porque tu disseste quando fazem muitas intervenções que se tem de dizer: ok, é gira, mas é mentira.
1: Caso alguém vá ao engano, assim já sabe.
0: Ruben Dias.
1: Por isso, Ruben, um grande abraço, apoio plenamente.
2: Pois é.
0: Mas é mentira. O que não é mentira é a colaboração de hoje, que faz todo o sentido, porque juntaram aqui dois dos maiores nomes da música brasileira, Xamã e Ludmilla.
1: É verdade, juntam-se em Moça. Moça que mistura aqui, atenção
2: não
1: às misturas.
2: Não entra
1: verão.
2: Aí o Ivandro, não.
0: Mas não,
1: entra
0: é outra
1: trap,
0: moça.
1: R&B, pop. Inspirado naquela vibe, naquelas noites do Rio de Janeiro, que eu estou a falar sem propriedade, porque
0: também
1: eu sei,
0: infelizmente.
1: Mas consigo imaginar. E falando em Ludmilla, a Joana.
2: Ganda de Ludmilla.
1: A Joana sabe uma coisa da Ludmilla.
2: Mas não
1: pode
2: contar
1: a
2: ninguém.
0: Tá bem.
2: Então, ela acabou de alcançar um grande marco na carreira, não é? Fora tudo aqueles que ela já fez. Ela integrou o grupo dos votantes. Dos Grammys.
0: Uhum.
2: Ou seja, a Ludmilla tem um poder
0: ainda maior neste
2: ainda
0: momento.
2: Maior
0: do que o Alentejo.
1: Poder,
0: e a Ludmilla esteve também no Afro Nation, agora, recentemente. Eu tive o prazer, exatamente,
1: pois teve.
0: De a ver. Francisco Mendes também entrevistou.
1: Falou com ela.
0: Portanto, podes ver tudo nas nossas redes sociais, porque nunca é demais.
2: Nunca,
0: o Francisco
2: nunca,
0: apareceu
2: nunca.
0: Ao pé dela a dizer: cheguei chegando, e também é de gabar a coragem.
1: É verdade, é isso. Eu vi, gostei.
0: Eu também. É. Foi inesperado. É o Xamã e também a Ludmilla no Lugar às Novas de hoje na Mega com esta Moça. 7h39. Bom dia e boa semana.

0: Rodrigues.
1: É
0: também.
1: Mais ou é boas?
2: São as mais.
1: Para mim são boas. Maria Rodrigues e agora Sipin Purp. E fica para saber e qual é que será o desta semana.
2: Estamos no minuto 11, enquanto.
1: Sim,
2: eles,
1: aqui em
2: vão começar a comer bolo e eu estou cheio de fome.
1: Mas a chegar à Mega temos, olha, alguém que eu adorava ver no What's Popping.
2: Ai, também eu.
1: Justin!
3: Yeah. E acho que o Zé também gostava.
1: Fogo, quem é que não gostava, não é? O Justin, estou a brincar.
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0: Um minuto para as 8 da manhã. Bom dia e boas férias, se for o caso. E bom regresso ao trabalho também, se for o caso. Trainers, agora com o Vítor Mesquita.
1: São esperadas explicações sobre a crise dos exames nacionais. O Ministro da Educação vai estar hoje no Parlamento e o Presidente da Associação de Diretores de Escolas Públicas vê a presença de Fernando Alexandre na Assembleia como uma oportunidade para perceber em que ponto está o processo de reapreciação de exames. Filinto Lima quer ainda esclarecer se o regresso às aulas do terceiro ciclo vai também ser adiado. A Ministra da Justiça já devia ter acionado um pedido de averiguações sobre a ação da Polícia Judiciária no caso que envolve Luís Neves e o empreiteiro de Barcelos, ideia defendida pelo antigo secretário de Estado da AD, Filipe Lobo Dávila. O antigo dirigente do CDS critica o que diz ser a inação de Rita Alarcão Júdice. Estados Unidos e Irão devem regressar hoje às negociações, é pelo menos o que avança o presidente dos Estados Unidos. Donald Trump adianta que já existe acordo sobre o Estreito de Hormuz, admite um possível entendimento na questão nuclear. Benfica na Liga Europa e Braga na Liga Conferência ficam hoje a conhecer os possíveis adversários do play-off para a última etapa antes da fase regular das duas competições, a 20 e 27 de agosto. O Benfica tem de eliminar os escoceses do Hearts. Já na Liga Conferência, o Braga terá de afastar os bielorrussos do Dinamo de Minsk.
0: Obrigada, Vítor. Foram as Trainers. Até já. Foram as Trainers das 8 da manhã. Tens mais às 9. Mateus, como é que está o tempo para hoje?
2: Hoje podes contar com períodos de céu muito nublado e uma pequena descida da temperatura máxima no interior. As máximas são de 27 graus para Braga e Aveiro, 25 para o Porto, 28 para Viseu e Lisboa. Coimbra a chegar aos 29 graus de máxima, Évora aos 33 e Faro aos 30.
0: E porque o TikTok tem sempre... Trend e trendinha.
2: Trend e trendinha.
0: A seguir vamos falar de uma trendinha.
3: Ui.
0: Tem a ver com dinheirinho.
3: Ai, que ninguém tem. Dinheiro.
0: Gostaram? Na Mega, mais música nova, Yugal.

0: Neni com Bússola. São 8:08. Bom dia, boa segunda-feira. Espero que estejas bem recuperado das férias, ou então pronto para as férias. Pilar Lourenço, Joana Sequeira e Mateus Lourenço contigo até às 10. E agora vamos falar de mais uma trend do TikTok. O TikTok nunca para, não é? E às vezes também seria uma
1: TikTok
0: boa proposta.
1: Irrita-me. Eu não sei se é o caso do que nós vamos falar, mas acho que é parecido.
0: Eu acho
1: que... aquela do... os luxos é que eu me permito.
0: Sim,
1: quase
0: ou seja...
1: todos. Os luxos que eu me permito.
0: É um
1: tipo,
0: bocadinho,
1: irmã,
0: acaba de ser sempre a mesma trend, só que dão-lhe ali uma nova roupagem.
1: Chatas.
2: Mas, Pilar, foi dita aqui uma frase que merece a nossa reflexão. O TikTok nunca para.
0: Pois não.
2: E eu acho que isso é mesmo verdade.
1: Não para mesmo.
2: Há sempre alguém a pôr algo.
0: A inventar uma nova trend. Depois vai tudo atrás.
1: Esta dos luxos que eu me permito dá-me vontade de...
0: Mas é um bocadinho mesmo assim, porque é aquele em que vale a pena gastar dinheiro.
1: Os meus mocais de Prada, sim. Eu permito-me.
2: Sim, é uma pergunta que é: qual foi a coisa que valeu a pena todo o dinheiro que tu gastaste?
1: Vês?
2: Se calhar não era todo na trenda anterior.
0: É porque é o
2: agora
0: luxo.
2: Agora é todo o teu dinheiro. Todo, valeu mesmo todo. Cada cêntimo.
1: Ai,
2: e a informação que me chegou...
0: Pensava
2: que
0: ias cantar deserto. E o que me faz crer?
1: Não. Voltar! Ai, voltar esses tempos, não é?
0: Os desertos vão voltar. Estiveram cá na semana passada, aqui ao lado, a anunciar concertos de regresso.
1: Hã? Que isto é só faturar.
2: Olha.
1: Olha que eles sabem, que eles têm o olho aberto.
2: Olha, Joana, ouviste isto da Pilar? Eu não sabia, acho que tu também não. TikTok nunca para, mas a Pilar
1: também não fica
2: nada atrás.
1: Tu achas que ela para ou quê?
2: O curioso desta trend é que há muitas respostas, mas muitas parecidas. Nós
0: normal.
2: Temos uma lista também. E vamos explorar isto. 968-689-229.
1: Tá, depois ver que lista que está aí. Eu tenho que já avisar que nós não temos nada a ver com isto. O que está aqui escrito, eu não tenho nada a ver com isto.
0: Não está bem, está só a Joana, Pilar e Mateus dizem.
1: Pronto,
0: já a seguir.
1: Já avisar.
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0: Tiana Sparrow com esta Material Lovers. São 8h17, bom dia, boa segunda-feira e boa semana, fica já, caso me esqueça.
1: Pronto, está já despachadinho?
0: Sim, beijinhos.
1: Beijinho.
0: E vamos andando.
1: A chegar tens.
0: Olha,
2: a chegar tens de Diogo Pires. Às 10.
1: Ele hoje vai assegurar, não às 10, mas às 9.
0: Sim.
1: Hoje já decidimos, Diogo, é bom que comece a sair da caminha e lavar o dentinho, que é para vir mais cedo.
3: Já está a ser avisado pela Joana.
1: Nós temos mais que fazer.
0: Temos que fazer mais ultimados, sim.
3: Às vezes
0: acho
3: falta...
0: que às vezes é importante as pessoas terem um bocadinho mais medo e respeito.
3: Fala-se pouco dos ultimados.
0: Respeitinho é bonito.
1: Mateus.
3: Sim.
0: Olha, por falarem, respeitinho é bonito e Mateus é lindíssimo.
3: Epá, obrigado.
0: Não, é mesmo.
1: Não é obrigado.
3: Obrigado.
0: Olha, sem mais demoras.
3: Sem mais demoras, vamos continuar.
0: Nós é Bel.
3: Yeah, e os pardais ao ninho ficam lá. Estamos a falar da trend do TikTok sobre coisas em que. Sobre coisas que valeram todo, atenção à palavra todo, o dinheiro que gastaste. E eu acho que aqui lá está, isto vai muito para os vícios. O Hugo já nos mandou mensagem, máquina de café.
0: Ok.
3: O meu tio, por exemplo.
1: Ele gastou todo o dinheiro dele numa máquina de café?
0: Não, ou seja, todo o dinheiro que deste para a máquina valeu.
1: Ah,
3: valeu
0: na totalidade.
1: Até me assustei ao bairro.
3: O meu tio também, olha, tem uma assim daquelas de mete o grão, compra o grão, faz o barulho.
1: Dá trabalho.
0: Geirinhas também.
3: Pronto,
1: isso dá bem trabalho.
3: Um templo em casa. Isso já valeu para ele.
1: Isso faz logo que ele não faz manhãs. Tem tempo suficiente para isso.
0: Não, mas ele pode usar só a máquina depois, quando está com algum tempo livre.
1: Ah,
0: vai para lá.
1: À tardinha.
3: Sim, e ele bebe à noite. Um baldezão de café.
0: Sim, ok. Gostei.
3: Eu, por exemplo, o que é que comigo, das coisas que eu compro, onde é que eu sinto isso? Quando atingem uma longevidade que eu paro para pensar, por exemplo, eu este verão, continuo a usar os calções de banho, pá, que já tenho para aí. Eu disse, olha, mãe, estes calções...
0: Para uma boa compra.
3: Às vezes paro para pensar nisso, olha. Portanto, estes calções, se calhar...
0: Valeu a pena gastares mais
3: no meu repertório,
0: certo.
3: Já valeram todo o dinheiro, porque muitas das coisas é compras, mas aquilo depois já se estraga.
1: Estás aí de mini shorts, já?
3: Já estou. Mas estes são outros. Estes que eu estou a usar são outros, e não são de banho. Estes são os da dança.
0: Ah!
3: Para que é que tu não dizes logo do que é? Tu sabes que estes são os meus calções do Creus, mano.
0: Que é para as pessoas querem imaginar.
3: Eu saio daqui, muita gente não sabe, mas eu saio daqui às 11 tenho aula de Creu.
1: Pois é, e tu andas a dar
3: ali na Rinchoa.
1: E dá para ver a diferença de glúteo, que ele está todo.
3: Sim, Joana, tu já as perguntas que tu já me tens feito e os vídeos que tu pediste, queres que eu comece aqui a falar?
0: Olha, por falar em Creu e noutras velocidades, temos aqui a Alexandra a dizer concertos BTS e merch dos BTS.
3: Vício.
0: É um vício, imagina o quarto a seguir.
3: E uma paixão.
0: E concertos, paixão. Eu acho que vale a pena o dinheiro.
1: Pois
0: se
1: é.
0: For um artista que tu gostas mesmo,
3: pronto.
0: Acho que vale a pena gastares um bocadinho mais. Não sabes se vais voltar a vê-lo.
1: Uma viagem tenha mudado a tua vida, também tenha
3: viagens.
1: Importância.
3: Deixa ver, é pois,
1: olha, a
3: dizer...
1: mim foi a terapia, ajudou-me imenso.
0: Diz lá.
3: Não, deixa ver, é a performance do artista. Porque depois às vezes uma pessoa paga.
1: Pois. Olha, mostra que uma vez deu uma
0: valeu
1: assim.
0: Para perceberes, pá, ias ficar com a ideia.
1: Claro.
0: Acho eu.
3: Pois.
1: Tiraste aquela
0: imagina,
1: vontadinha.
0: Tu agora compraste para o Kanye.
1: Não
0: imagina
1: vais.
0: Que o concerto... e não vais. E ele também não. Mas imagina que ele iria e que dava um concerto mau. Eu acho que tu não te ias arrepender do dinheiro. Acho eu.
1: É uma experiência, pelo menos. Podes contar que
3: não,
1: foste...
3: Não, é isso. É dizer tinhas que
1: e que o viste. Na verdade, viste-o.
3: Eu vi.
0: Mas não vais ver, mas pronto.
1: Sim, não vais.
3: Vou ver, vou, vai.
1: Há muitas coisas, não é? Em que as pessoas gastam dinheiro e que para elas faz todo o sentido.
3: Sim,
0: eu acho que
3: e
0: é
3: já
0: a
3: seguir, vamos também
0: skincare,
3: ver aqui luxo e desperdícios do nosso dia a dia, o que é uma coisa, o que é outra. Continua a falar connosco, 968-689-229, bom dia.
1: Olha o dinheiro que pagas na internet para falar connosco, tão bom.
3: Olha, tão bom.
0: Vale todo.
3: Diz lá mais uma coisa, Joana.
1: Opa, eu sei lá, Mateus.
3: Não, alguma frase qualquer.
1: Olha, esse rádio que tu usas.
3: Olha, tão bom.
0: Tão bom. E vais
3: mais
0: a ver, sabes
3: só mais
0: o quê?
3: Uma frase.
1: Piu.
3: Olha, tão bom.
0: Vais ouvir a Olivia Dean nesse teu rádio.
3: Olha, tão bom.
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0: E neste momento, Alexandra a emocionar-se no comboio, a ouvir BTS com esta Come Over. E para a deixar um bocadinho mais emocionada, é o melhor que eu consigo fazer.
1: Toma lá, uma rampa.
0: Um bocadinho
1: de BTS.
0: Aqui de swim de boys. Um são 8h29, bom dia e boa semana.
2: Quem é fã de BTS em Portugal é fã de BTS.
1: Olha, aliás, os fãs de BTS são fãs que têm a certeza absoluta que não se importaram nada de gastar dinheiro.
2: Não.
1: Em concertos, em merch, em tudo o resto.
2: Tudo o que fazem por eles é de certeza um investimento que vale todo o dinheiro gasto. Uhum. Foi sobre essa. Foi e é.
0: Continua a ser.
2: Sobre essa trend que estamos a falar, mas agora queremos falar aqui também de coisas que são um luxo ou desperdício.
0: Ok.
2: E eu quero aqui enumerar uma lista e contar com o Joana Sequeira e Pilar Lourenço.
1: Bora lá.
2: Uber em vez de transportes. Faz sentido? Ou
0: para mim faz, mas eu sei que, pronto, gasto muito dinheiro. Mas eu Uber sempre.
1: Eu também.
2: Okay.
0: Mas é isto porque eu já andei muitos, muitos anos de transportes.
1: Sim, sim.
0: E fiquei traumatizada com a logística. E assim que tive alguma independência financeira, preferi gastar mais dinheiro nisso e ter outros confortos.
2: Ok.
0: Mas não significa que vá durar para sempre. Espero
1: já, olha, com cada episódio, quando era mais nova, andava de autocarro.
0: Sim. Tens de ir muito mais cedo de casa. É outro.
1: O que tu tens de aturar, o que acontece.
0: Logo de manhã, cheios, conversas. É duro. Quem anda de transportes diariamente, um grande abraço.
1: Pronto, portanto, é um luxo.
0: É um luxo para nós.
2: Perfumes caros. Sendo que agora muito os dupes, não é?
0: Yeah.
2: Ou seja, pá.
0: Que é exatamente igual.
1: Perfumes caros já cheirar muito mal. Há muita boa gente aí a passear com
0: o cheiro. Mas isto é o bom gosto e o mau gosto de cada um, que pronto.
2: Claro.
0: Já sabemos. Mas eu acho que sim, que não é elas.
2: Sim.
1: Não, imagina, se o nosso. Imagina, se usar um perfume que é barato. Não é?
2: Ou seja,
1: tu vais pelo cheiro, não pelo ser barato ou não.
2: Seja, se é desperdício de dinheiro, ou se até vale a pena. Por exemplo, tomar café todos os dias, fora.
0: Para mim é. Eu não sei jogar a isto.
1: Nem
0: o que
1: eu.
0: É que tenho que fazer?
1: Mas o café é um luxo. Isso é uma necessidade.
0: Não, se for fora. Não,
2: sim,
0: mas se for
2: seja,
0: sempre fora.
1: Mas nós temos de ir aqui fora na
2: exemplo,
1: rádio.
2: Andar sempre de Uber, olhas para aquilo e é tipo, pá, não, isto para mim é desperdício
1: pronto,
2: de dinheiro.
1: Mas...
2: ou é um luxo bacana.
0: Então, mas é a mesma coisa.
1: Mas
0: seja,
1: café?
0: É um luxo, por isso é que é um desperdício.
1: Pois.
0: Pois, este jogo não está.
1: Tá
0: este jogo está
1: é?
0: Errado.
1: É o quê?
0: Não, mas pensa lá comigo, está errado. Porque
2: eu,
0: se eu estou a admitir.
2: Eu criei,
0: eu
2: mas
0: sei.
2: Eu percebi. Eu acho que percebi.
0: Não,
2: o jogo.
0: Mas olha.
1: Imagina,
0: não,
1: nós podemos ver café aqui de manhã.
0: É a mesma coisa, mas tu admitires que é desperdício é porque é um luxo. Ou seja, é um luxo que eu posso ter, mas que reconheço que estou a desperdiçar dinheiro. Estás a perceber?
2: Mas eu estou a perceber.
1: Imagina, é um luxo tu bebes café na rádio. É um luxo? Ou é um lixo?
0: Acabou este tema.
1: Ei, estou confusa.
0: Diz-nos só em que é que tu podes gastar dinheiro e que para ti vale a pena.
1: Tipo, bilhete VIP para os concertos. Isso é um luxo. Isso é um luxo. Beber café é uma necessidade.
0: Certo, mas o ponto não é esse.
2: Sim, vamos tentar. Mas também agora é um bom jogo.
1: É o cabeleireiro todas as semanas.
2: Vamos
1: tentar, é um luxo.
2: Vamos tentar entrar.
1: Olha, a minha avó é um luxo. Vai
0: é um
1: lavar
0: luxo,
1: a cabeça ao cabeleireiro
0: em
1: vez de lavar em
0: é
1: casa.
0: É um luxo. Nós conhecemos que é um luxo, certo? Okay. Mas ao mesmo tempo tu reconheces que é um desperdício que tu estás a
1: é
0: gastar,
1: um
0: mas que é um luxo.
1: É um luxo.
0: Portanto, estamos juntas as opções que nós estamos a dar.
1: Então, mas o café para nós é o quê? É café
2: então,
1: preso aí.
2: Mas nós podemos fazer o seguinte, que é entrar na cabeça deste jogo
0: okay.
2: e dar
0: mas
2: outro.
0: Eu não estou a conseguir por isso.
2: Ou é luxo ou...
1: lixo? Ou lixo?
0: Mas é igual.
1: Ou lixo?
0: Só me dás o nome aí.
2: Pois, porque, mas, ou seja, mas eu percebo a ti... porque, ou seja...
0: Certo, eu também sou péssima a jogar estes
1: pá,
0: jogos.
1: Para mim é um lixo, as pessoas estarem sempre a comprar coisas de marca. Acho que é bom investir em certas coisas e tens para ti e guardares. Agora, se estás todas as semanas a comprar coisas de marca, para mim é um luxo lixo.
2: Olha, mas olha, o que vale é que há sempre gente connosco, como
0: okay,
2: já o Henrique diz.
0: Olá,
2: Beca, o luxo que eu tenho é ir todos os dias ao barbeiro. Pois, mas é isso.
1: Todos os dias? Mas tens pelo para isso? Está sempre a crescer.
0: Pode ser, já mesmo que não tenhas, já tens aquela,
1: o vício.
0: Aquela de vício.
1: De levar
2: olha,
1: com a naifa.
2: Matilde, bom dia Mega, para mim tudo o que seja maquilhagem de marca vale cada euro, olha, comentem.
0: Yeah.
1: Ah, mas eu percebo.
0: Sim.
1: Eu também percebo. Eu também olha, já meti um número, mas não era de marca, fiquei com uma alergia.
0: Eu acho que antes não ligava e agora já percebi que os produtos certos melhoram.
1: É uma necessidade.
0: É um luxo.
1: É um luxo.
0: Porque são caras. Ou seja, mas é um luxo ao qual eu me quero dar porque a minha pele ganha com isso.
1: Sim, ou seja, mas é uma necessidade que eu tenho, porque já fui para o mais barato
0: é
1: e já me lixei.
0: Este jogo é... não dá.
2: Já a seguir, vamos tentar continuar.
0: Não. Olha, vamos fazer falar do que nós sabemos, que é dia 5 de junho de 2027. Vamos estar todos no estádio José Alvalade com o Plutónio.
2: Vai ser um luxo.
0: É, e olha, aqui vale a pena investir. Podes comprar sempre o teu bilhete. A Mega é a rádio oficial, estaremos por lá. E um beijinho a todos os que estão agora na 25 de Abril. espero que esteja fácil.

0: Bruno Mars com mais música nova na Mega, On My Soul. Bem-vindo ao jogo mais confuso criado por nós, mas agora vamos levá-lo até ao fim porque nós não desistimos.
1: Não, e foi muito engraçado, mas há quem tenha entendido. E eu acho que
0: sim,
1: é para
0: sim,
1: aqui.
0: Vamos.
2: Bom dia, Megas. É para esta coisa do lixo e do luxo e do desperdício e do... O dinheiro que eu gasto todos os meses em manicure, em sobrancelhas, em pintar o cabelo e lavar fora de casa. Uhum. E assim, epá, é um luxo, porque é caro, mas se eu for fazer em casa, vou acabar por não fazer ou fica mal feito.
0: Certo.
2: E pronto, tem que ser. Beijinhos.
0: Porque quando a Ruth falou eu percebi? Mas agora vamos ser nós.
3: Não, agora já despercebi tudo.
1: Não, mas eu a Ruth... A Ruth é...
3: Mas ao serviço, o cabelo em casa pode dar a geneira e ainda ficar mais caro resolver o problema.
1: A Ruth é um must, como todos os nossos
0: ouvintes. Não estava à espera. Sim, mas não estava à espera que usasses tu, que és da Gen Z.
1: Sabes o quê? O must é uma expressão Sónia de Platô. Isto hoje está um must, amiga.
0: Ok, Sónia de Platô. Tu és um must.
1: O Tomás, eu acho que acertou na murcha.
0: Ok.
3: Estás viciado porque
0: o Tomás também é um must.
1: Eu acho que aquilo que achamos que vale a pena gastar é desperdício. Ponto final.
3: Aí, eu já perdi.
0: É o contrário.
1: Aquilo que vale a pena.
3: Eu já me perdi. Aquilo que vale a pena gastar é o luxo que eu me permito.
0: Mas eu não te vou julgar, Tomás, porque eu estava assim até agora.
3: Ai, estou confusa.
0: Eu tive que estar aqui em off a treinar, que é naquilo em que tu queres gastar o teu dinheiro, seja caro ou seja barato, é um luxo.
1: Ah, não, mas foi isso que eu percebi, exatamente.
0: Pronto, mas
1: isso
0: o Tomás é que... não.
1: Não, é isso. Mas o meu take é esse.
3: Pronto, só devia ter tirado mais um dia de férias. Eu não estou.
1: Tomás...
3: Se soubesses que este era o joguinho.
1: Mas,
3: eu não
1: tu estás errado, mas é o contrário do que o Tomás disse.
0: Exato.
1: Aquilo.
3: O que é que é o contrário?
0: Ele tem que...
3: Qual é o contrário?
1: Espera aí, eu vou explicar. Aquilo onde achamos que vale a pena gastar. Onde, é o luxo.
0: Não.
1: É o luxo. Mas que para nós achamos que vale a pena gastar.
0: Sim.
1: Mas.
0: Aquilo que tu não achas que vale a pena gastar é um desperdício.
1: É o oposto.
3: Para mim é um luxo tomar banho todos os dias.
0: Mas aí não entra bem.
1: Não.
0: Porque...
3: Ah, para quem
1: vou
3: não...
1: fazer
3: um quem não queira gastar dinheiro em água todos os dias.
1: Vou fazer o cenário. O Luís toma pequeno almoço fora todos os dias.
0: Certo.
3: Sim. Mas se eu vier para a rádio e só puder comer aqui, não é um luxo, é uma necessidade.
1: Sabes que aqui
0: parece? Oh, Joana,
1: mas o
0: luxo, mas a necessidade está dentro do luxo para mim. Ou seja,
3: espera, sei bem.
0: Fazer as sobrancelhas para mim é um luxo do qual eu não abdico.
3: É parceria.
0: Não, pois não é. No meu caso
1: pois
0: não é.
1: É.
3: Eu
0: mas
3: também
0: pronto,
3: não. Então
0: é uma necessidade que eu tenho e é por isso que para mim é um luxo. Como é uma necessidade da qual eu não abdico, eu vou gastar o que for preciso.
3: Então, ok.
1: Sabes que é que eu me estou a lembrar?
3: Entendi tudo.
1: Por exemplo, Vini Júnior, fazer uma harmonização facial.
0: Sim.
1: É o luxo?
0: É o luxo.
3: Foi parceria.
1: Opa. Foi.
3: Não é assim. Então, pera, já sei. Eu venho para a rádio todos os dias. Para mim é um luxo pedir um brunch.
0: Mas é mentira isso, porque tu não pedes.
3: Pera, se eu comesse brunch todos os
0: dias
3: era um luxo.
0: Exatamente.
3: Agora o que é que eu como? Pão de leite com
0: então,
3: queijo.
0: Exato, para ti pedir um brunch todos os dias é um desperdício. Não
3: okay,
0: vais gastar
3: então
0: dinheiro.
3: Aqui, eu não vou gastar dinheiro no brunch.
0: É no que tu não. Acabou este tema.
3: Estás a rir de quê? Por que estás agarrado ao teu mamilo? O que é que está a acontecer?
1: É um luxo para mim agarrar o
0: é um luxo para qualquer
3: ainda
0: pessoa.
3: Assim, difícil para a minha cabeça.
0: Não, acabou. Malta,
3: eu tenho que comentar o que estou a ver.
1: Devemos
3: aqui.
1: Ser sinceros.
3: Eu tenho que comentar o que é que estou a ver aqui.
1: Posso falar?
3: É pá, eu nem quero falar mais em luxo.
1: Deixa-me falar.
3: Mateus, tu tens um rol de cozinha ao lado do teu computador. Eu tenho um rol de cozinha, um papel de cozinha,
1: é
3: todo suado.
1: Olha
3: para aquilo. Ordem,
0: ordem no estúdio.
1: Deixa só dizer uma coisa.
3: Que não lançou o que ele
1: vem ali. Vou pôr a verdade no nosso programa. Pilar, Mateus e Joana, nós vamos ser sinceros.
3: Ah, estou cansada.
1: Nós no nosso guião tínhamos um tema que era simplista e fácil. Nós,
3: nós
1: pensámos assim,
3: pronto.
1: Vamos fingir que a gente não sabe, isto vai dar graça, vai dar mensagem.
3: Nós não somos
1: vai aparecer uma confusão.
3: Não orientei, não.
1: Vai aparecer uma confusão.
3: Mateus, tu não vais dizer isso sobre nós, nós não somos falsos.
0: Ai,
3: nós
0: é
3: não percebemos e vamos aceitar aquilo que o nosso cérebro não aceitou.
0: Está tudo bem, que não percebemos nada.
1: Olha, não se orientem
0: não. E isso torna-nos mais humanos.
1: Porque
0: houve
1: não.
0: Alguém que também não percebeu nada.
1: Olha, eu gostei muito disto.
0: Eu odiei.
3: Quem é que não percebeu?

0: custa chamada, é de 1 euro mais IVA.
1: Só e apenas.
2: Vocês falam tão bem que nem vamos dizer mais nada, pode ser.
0: Esta pronto. 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
1: E com esse dinheiro, tu escolhes o luxo.
0: Queres um luxo, opa. Olha, é um luxo ligado
3: acabou.
0: A Deus ou não? Estás a ver?
1: Não.
0: Ai, é que não percebi.
1: É uma grande escolha.
0: Então é um luxo.
1: É um luxo do euro. Mas IVA.
2: Olha,
1: é um
2: luxo. Acho que era mega, tens a Ariana Grande, ela que lançou novo álbum, portanto, olha, aproveita
1: este luxo.
2: Esta
1: playlist é um luxo.
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0: Bom dia, agora que são 9 da manhã, boa segunda-feira e também boa semana com o Snooze. Na Mega, ouves agora as Trenhos com o Vítor Mesquita.
1: Os serviços secretos espanhóis acreditam que a crise migratória em Ceuta não foi planeada por Marrocos. Admitem ainda assim que Rabat terá facilitado a passagem e aproveitado politicamente um movimento desencadeado por informações falsas nas redes sociais. É o que escreve esta manhã o jornal El País. Escuridão. A rede elétrica de Cuba entrou em colapso na última noite. Informação avançada esta manhã pela operadora estatal. O país tem enfrentado uma série de falhas no sistema de eletricidade depois do embargo energético imposto pelos Estados Unidos. É a oportunidade para perceber em que ponto está o processo de reapreciação de exames nacionais e para esclarecer se o regresso às aulas do terceiro ciclo também vai ser adiado. São as expectativas do presidente da Associação de Diretores de Escolas Públicas, horas antes do ministro da Educação marcar presença no Parlamento. Neste arranque de agosto, a Agência Portuguesa do Ambiente alerta para um aumento da produção de lixo, sobretudo nas zonas balneares. De junho a setembro, o país produz cerca de 1,8 milhões de toneladas de resíduos sólidos urbanos, o número que a agência pretende reduzir através da sensibilização. O País de Gales recua e retira o apoio a Gianni Infantino nas eleições para a presidência da FIFA. A Federação Galesa de Futebol é a primeira a fazê-lo. Alega perda de confiança em Infantino, em causa os planos do atual presidente da FIFA de privatizar a organização dos campeonatos do mundo.
0: Obrigada, Vítor. As Train News no Snooze acabaram. Tens mais à tarde no Drive-In. Mateus, como é que está o tempo para hoje?
2: Hoje podes contar com períodos de céu muito nublado e uma pequena descida da temperatura máxima no interior. As máximas são de 27 graus para Braga e Aveiro, 25 para o Porto, 28 para Viseu e Lisboa, Coimbra a chegar aos 29 graus de máxima, Évora aos 33 e Faro aos 30.
0: Nada disto para as festas da aldeia.
3: Ah,
2: essas festas.
0: Algum de vocês foi? Alguma já? Este verão?
3: Já.
2: Eu já fui.
0: Já?
2: E tenho para ir.
3: Já.
0: E tens aí já na tua agenda. Muito bem.
2: Sim.
0: Então, se calhar a seguir falamos sobre isso. Pode ser?
2: Pode ser. Se isso para ti não for um luxo.
3: Pois,
2: chega.
3: Prefiro nem falar.
2: Não, acabou.
0: Vamos ouvir Miles Smith e também Niall Horan agora com Drive Safe.

0: hits. Bom dia com o Benson Boone também.
1: Mega hits.
2: Benson Boone.
0: Ele não pode passar em festas da aldeia. Isto é cortar
2: não.
0: a vibe.
2: Não, não pode.
1: Ah, aqui pode. Só festas da aldeia não. No fim de noite já está tudo.
0: Mas aí eu
1: mais
0: prefiro um Rui Veloso.
1: Mais emocional.
0: Mais à Tuga.
1: Se não se juntam os dois.
0: Juntaram-se os dois à esquina de cada cantina. Isto é a festa da aldeia.
1: Pois é.
0: Olha, se vamos falar de festas de aldeia. Só aqui para criar. Eu quero é saber se toda a gente se lembra de como tudo começou, porque se tu esqueceste ou não. Ainda tu. Ai!

0: festas da aldeia.
1: Décimo salto à criança. Quem quer fartura?
2: 689-229. Qual é a tua aldeia?
1: Olha a Bifene!
2: Festa da aldeia que tu vais.
0: Este conta-nos
2: tudo.
1: Ai, nunca vi esse videoclipe.
0: É muito estranho.
1: Estas músicas eu nem sabia que tinham um videoclipe.
2: Tem pouca roupa.
1: Olha, agora apareceu-me imenso trabalhar numa festa da aldeia. Eu durante este verão senti necessidade de ser uma das vendedoras de bolinhas de Berlim, okay. Que eu acho que ia faturar.
2: Ok.
1: Agora, no bailarico de Brão. Imagina-me lá.
0: Eu imagino.
1: Olha a Bifene! Okay.
2: Eu ia logo lá.
0: Eu também. És apelativa, és.
1: E
0: gira.
1: É com mostarda e sem mostarda. Quem quer melhor a Bifana aqui no olho da Joana?
2: Olha. Boa.
1: É delicioso e gostoso. É sempre para abrir.
2: Oh, Joana, olha quando sair o Simão. É um negócio a pensar.
1: Está pensado, meu querido. É já para a semana.
0: Já estou a imaginar.
1: Ele vai
0: como
1: sair
0: a
1: e eu vou ver o negócio.
0: Família. Com o bebê lá, ao lado.
1: É, olha, eu esqueci-me de fotografar. Sabem o que é que eu vi este verão? Em Tavira? Farturas, família Sequeira.
2: Olha,
1: e agora que me lembrar, estava com uma dor de bexiga tão grande, não consegui.
2: Tu tens o monopólio das festas, yeah. As bifanas, as farturas. Olha, 968-689-229. Que aldeia é a tua? Para que aldeia que vais de festas?
1: Exato.
2: Eu já fui a umas este verão, no fim de
1: semana. Olha, vi também, gostei muito.
2: Já conto quais. Mas é agosto, tenho umas quantas para ir.
0: Olha, temos aqui uma mensagem muito querida a dizer: obrigada, Mega, já fizeram a minha manhã. Estou meio em baixo e arrebitei com o aperta-aperta com.
1: Daniela,
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0: Baila disco.
1: Imagina-se a atuar numa festa da aldeia.
2: Shakira Burna Boy com esta. Dai dai, let's go.
3: Baila. Mas esta não pode passar.
0: Festas de verão é aquilo que uma pessoa ama. É, não é?
3: Festas da toquinha, festas da aldeia. Olhem.
0: Venda tua, 968-1899.
3: Exatamente.
2: Já temos aqui a Daniela a dizer: sou do Lavradio. Acho que estou a dizer bem.
3: Okay.
2: A mini festa da minha vila já aconteceu. Daqui a uma semana começa a da cidade de Barreiro.
0: É Barreiro aí, ó. Barreiro! Pilar! Alguém viu a Pilar? É assim que eu vou andar no meio do Barreiro.
3: No meio do Barreiro.
0: Que ela vai andar no algodão doce. Eu, Pilar!
1: Eu não vou.
0: Alguém viu a
1: Acho
0: Pilar?
1: Eu.
0: Olha, não então, vais, nunca se sabe.
3: Para Sim? ver se a festa do Barreiro é festa da aldeia ou não, ou qualquer festa, há uma checklist. Para já, recente. Okay.
0: Tu vês sempre, tu adoro que o Matheus é o azai. Vai sempre para o guião.
3: Eu sou o azai, das vezes. É? Eu entro lá com um bloco de notas, violeta. De preferência.
0: Não bate?
3: Recinto, se não tiver pó, já não é.
2: Certo.
3: Depois, o palco tem que ser muito pouco seguro. Tem que estar assim.
2: Sim, tem que estar meio.
3: Uma sapata de madeira por baixo da.
2: Sim.
0: Da... Para a dona Jacinta tropeçar e aquilo cair tudo.
2: Não, e não cair, aí é que está a questão.
0: Fica ali no limbo.
2: Não é seguro, mas depois nunca cai.
0: No limbo.
2: Matheus, eu sou da aldeia, pá.
3: Diz banda lá, da terrinha no cartaz.
2: Certo.
0: No cartacho?
3: Neons à entrada das festas, cheira comida.
0: Neons, essa é nova. Desculpa lá, mas eu nunca levei com neons à entrada das festas.
2: Eu também não, ele disse
0: que também segues o guião, mas também não podes seguir a tanto.
3: É, naquelas barraquinhas há umas luzes mais malucas que têm.
0: Ah, já que era neons tipo para pôr na roupa.
3: Não.
0: Pá,
3: não.
0: Lá vai começar,
3: não,
0: isso é um luxo.
3: Luzes,
2: Acabou.
0: Vá, anda lá.
3: Cadeira de plástico. E vamos ruir aquele banco de madeira que
2: sim, sim, para as famílias todas. Já estarem lá.
0: Mais.
3: E o típico, tenho que dizer aqui o que é? O bêbado da aldeia.
0: Ah, claro, os bêbados.
3: Sim.
0: Tu tratas as
2: aquilo
0: coisas
2: é
0: pelo
2: um
0: nome.
2: Encontro dos.
0: Aqui não há singular, aqui há plural.
2: É verdade.
3: Olha, recentemente foi uma grande. Olha, soube numa das festas. Pronto, vou-vos contar primeiro.
0: É, pá, este cérebro.
3: Fui às azanhas do. Às festas do Mocifal.
0: As azanhas
3: do mar,
0: mar
3: são as próximas.
2: Okay.
3: Fui às festinhas do Mocifal com o meu amigo Tomás Gouveia.
0: Ah, pá, mas tens de dizer o nome do rapaz.
3: Então, tem lá uma banquinha de bebidas. Nestas...
0: Ah,
3: okay,
0: ah já quero as empanadas.
3: De...
2: Boa.
3: Também.
2: Boa, Tomás Gouveia.
0: Boa, nunca provei.
3: E nessa festa estou lá
2: a
3: beber um copito.
0: Olha!
3: Não sei
0: temos que pedir rampas maiores.
3: O Tony morreu. E soube de um falecimento de um ícone da aldeia.
2: Era o Toy cantor.
0: Era o Toy da aldeia.
2: Ai, o Toino.
3: Yeah.
0: Ai, o Toino tinha no Alentejo também que era o Toino. Que certeza que já faleceu.
2: Eu acho que em todas as festas da aldeia há de haver um Toino.
3: Pá, e eu?
0: O Toino!
3: Eu não era para contar, mas agora lembrei-me e vou só contar muito rapidamente.
2: Tu e teu amigo Tomás Gouveia.
3: Levei o meu primo de Inglaterra que está cá.
0: Ah, tem primo, festinhas. Não é primo irmão.
3: Anda cá, pronto. Ele fala português, mas está lá muito tempo. Há certas coisas que ele não sabe.
0: Claro.
3: O meu amigo vendia caipirinha, caipirosca.
0: E caipirona.
3: E eu pedi caipirosca.
0: Ok, ele pediu caipirona.
3: O meu primo vai e pede aquilo sem o S.
0: Caipiroca.
3: Capiroca! Mas assim, ó Matheus, anda cá que o teu primo estava aqui a pedir uma, pronto.
0: Capiroca!
2: Olha, é assim, ai, cada um pede aquilo que
0: achar. Ah, pá, e peçam aquilo que vocês querem, pá, com S ou sem S.
3: Coitado, enganou-se.
0: O que importa é pedir.
3: Ele assim.
0: E há muitos que andam sem S. Que isso depois na lombar. Matheus. Até acabou a rampa.
2: Olha, acabou. Então é o sinal. É o sinal.
3: Sim,
2: acabou. É. Vamos ouvir a Stell com o.
0: Olha!
2: American com o Kanye West.
3: Olha.
0: Será que vai estar?
2: Não.
3: Vai! Vai lá, vai lá, vai e volta. 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

0: Bonito. Neninho Vaz Maia com este Timarinho para cima.
1: É Timarinho!
2: Timarinho é festa da aldeia. Dininho, de certeza que adora.
0: E deve haver algum Timarinho por lá.
1: Claro que
2: ah, sim, sim.
0: Ah, não é?
2: Sim, sim.
0: 9h32 e nós falamos exatamente sobre isto, sobre festas da aldeia.
2: Festas da aldeia, onde eu, nas últimas que fui, as apresentei ao meu primo, que vive em Inglaterra.
1: Pedi uma caipiroca.
2: Exatamente, é isto.
1: Em vez de uma caipirosca.
2: Em vez de... Acontece,
0: olha,
2: aos
0: uma
2: melhores.
0: Letra muda tudo.
1: Ele já se foi embora?
2: Não, não, ainda cá está.
0: Ainda tenciona pedir mais...
2: Mais dessas.
1: Vai ainda a capiroca.
2: Eu, as minhas próximas são as das azanhas do
1: tu
2: mar.
1: Tu adoras, que é baixo fazer atrás de ti.
2: Ainda há as que são uma meda em Sintra.
1: Olha, são uma meda és tu.
2: E ainda há as da Praia das Maçãs. Da Nossa Senhora, no fim do mês.
1: Com ou sem estacionamento. Tu aí na Praia das Maçãs estás
0: ou sem maçãs.
1: Bicho.
2: Olha... Voltei a usar a minha PCX para a Praia Grande, achas que me lixam? Já não pago parquímetro.
1: O que é uma PCX?
2: Eu não vou de carro.
1: É uma cuna?
2: É uma moto. É uma acelera.
1: Ah, andas de acelera, Mateus.
2: Sempre
0: olha,
2: andei.
0: Cuidado.
1: Pois, mas é perigoso.
2: Desde os 16.
1: Pois, mas eu não acho piada nenhuma isso.
0: Não sei se vais voltar.
1: Eu fico. Olha, não andas a conduzir de chinelos. Quem conduz motas não anda de chinelo.
2: Não,
1: esfarelas os dedos todos.
2: Eu vou de botas Timberland.
0: Timberland.
2: Chegando à praia.
1: Gostei.
2: Descalças, botas.
1: De botas de
2: já me chegaram a dizer assim: então, mas tu vens de bota de Timberland para a Praia Grande.
1: Boa!
2: Nice. E se tu não tens calor com isso? E
0: eu tu digo, és um must.
2: Não, mas a Pilar e a Joana.
1: Mas vais mesmo Timberland?
2: Houve.
1: Com o Timberland?
2: Eu respondo: a Pilar e a Joana, as minhas mães, mandam-me vir assim com as botas para estar protegido.
1: Pois, sim, gato das botas.
2: E eu venho.
1: É tu vais todo nu só de bota.
2: Tudo com uma,
1: isso
2: com uma faca no bolso.
1: Isso é bem
2: uma faca no bolso.
1: Andas aqui com um cintinho só com a faquinha.
2: É um coldrezinho.
1: E é estranho, tu andas todo nu. Opa, mas isso não é nada de
0: já me habituei. Já
2: não é estranho. Às vezes vem uma ventania e de vez em quando salta uma pedrita, uma goa.
0: E lá vais-te a pedir uma caipiroca.
1: É? Levas com uma pedra no meio das pernas.
2: Pois. Isto assim não dá.
1: E que eu estou imaginando. Só de bota. Só... Com o cintinho com a faca.
2: É
1: chegar
2: nu...
1: à festa e dizer que é uma capiroca.
0: Não, e com a música que ele cantou, como é que era?
1: Bloco de... Não.
0: Não, era com a do Plutónio, mas como é que foi?
1: Eu vou de moto.
0: Não.
1: Eu vou
0: não
1: de Timbaland de moto. Chego na caparoca.
0: Não,
2: pra...
0: não era a Praia Grande.
1: Opa, de moto, lá.
2: Bota Timberland, de vou para a Praia Grande.
0: Pronto, era só isto. Queria recuperar aqui esta melodia.
1: Quando chega o momento é tipo, era só isto e tanta coisa. Pronto, festas da aldeia.
0: Olha, tu acalmas-te que
1: olha,
0: Alexandre...
1: Eu vou mandar a Alexandra baixar, mas
0: disse,
1: é o
0: a Joana passou-se. Mas ao mesmo tempo disse, mas eu ia a essa barraca das bifanas.
1: Ah, pois ias. Isso aí, ias lá gritar comigo? És outra peixeira igual a mim? Nós para vender peixe, digo-te uma coisa, eu vendia com cada sargo.
2: Mas tu tens de decidir para que negócio é que és, Joana.
0: Pois é, Joana.
1: Não dá, eu sou uma empreendedora.
2: É as farturas, é as bifanas, é o peixe.
1: Tem que ver. Durante o dia é peixeira, à noite é fartura. É sempre
2: boa.
1: A farturar.
2: Ok, então ficamos para...
0: A ai, farturar é bom.
2: Ficamos com a bifana de lado.
1: Olha, uma coisita.
0: Mas eu gostei da bifana da Joana.
1: Gostaste?
0: Era
2: do
0: da
2: molho,
0: rima.
2: Molhar
1: é
2: o molho
1: bifana da Joana.
2: Joana. Gostei dessa parte.
1: Bifana à moda do Porto.
2: Foi a
0: molhar
2: Joana.
0: Molhar na Joana.
2: Disse isso. Vem cá molhar no molho da Joana, não foi que disseste?
0: Ai,
2: não
0: calma.
2: Desmintas.
1: Tu também estás aí a querer molhar-lhe um molho alheio. Que isso não
2: pronto,
1: é isso.
2: É que agora, se não parece que
1: pronto,
2: sou eu.
1: Pronto. Tu, que estás aí. Para, José, então quem te deu esse botão, pá, que sério. 968-689-229 vende-nos a tua festa da aldeia.
2: Vende-nos.
1: Ai, socorro.
0: Na Mega, The Bowser.
2: Magnetic. Uau.
0: The Bowser. 935.
1: The Bowser.

0: Ei, ei, ei, ei. Drake com mais música nova na Mega. São 9h42. Drake que recentemente...
1: Janice, Stafoio.
0: Não posso dizer o nome. Exatamente, ainda bem.
1: Não posso.
0: Mas olha, ele fez um post há pouco tempo. Uma fotografia dele, em frente ao espelho. Uhum. Ok. E depois tinha 9 tópicos a explicar porque é que estava solteiro.
1: Ele é muito engraçadinho.
0: Mas pelos vistos...
1: Ele anda com a Janice... O que é que ele está aí?
0: Não.
1: Pois não, não anda queijo nisso. Mas, ao que parece, alegadamente, Mateus, ele anda de dates com a Carol G.
2: Estou cansado.
1: Eu gosto mais de chamar-lhe Carol G.
2: Estou cansado desta sociedade.
0: Date do Drake.
1: Por causa é que inveja do Drake.
0: Drake do date.
1: Drake do Drake.
0: Do date.
1: Hate.
0: Do Drake. Mas porquê que estás...
1: You dare, you hate.
0: Não concordas?
2: A publicação é esta. Com a explicar em 9 pontos.
0: Sim.
2: É pá, o Drake.
0: Sim, eu também.
2: Faz-me um favor.
1: Engate, a Pilar também vai fazer para a semana.
2: Mano.
1: Ela já agendou
2: não,
1: no post.
2: Imagina, mas se a Pilar fizer é ridículo.
0: Não, eu vou-te explicar.
1: Não, ela já agendou.
0: Ele
1: não,
0: tem 9 pontos a explicar
2: é
0: porque é que está
2: como?
0: Solteiro.
2: É vista como?
0: Sim,
2: não,
0: mas
2: é.
0: Eu vou-te explicar. Ele tem uma lista a explicar porque é que está solteiro. E para mim a razão pela qual ele está solteiro é porque ele fez a lista.
1: Mas, exato. Mas o que é que ele diz na lista? Que é tóxico e essas coisas?
0: Não,
1: é,
0: depois, tipo... há pontos que podiam ser um. Que é tipo...
1: Aumenta as culpas no
0: eu
1: outro.
0: Dou tudo, não, um bocado. Ah. É do género. Eu dou tudo por alguém que não dá nem metade por mim. Eu aceito que não deve ser aceitável. Eu nananã, nananã, nananã. Eu sou muito intenso, blá blá blá.
1: Drake,
0: blá.
1: Então...
0: Eu sou muito apegado.
1: Isto pode
0: por acaso
1: só
0: eu diria
1: algum...
0: zero que ele é apegado, vês?
2: Mano, ele é um bolo fofo, mas é assim. É um bolo fofo,
1: que
2: só que ele também.
1: Dá de artista
2: ele bate-se de bolo fofo, ele deve ser o pior, que é o bolo fofo que trai não sei o quê. E depois exige isto e aquilo.
0: Então sabemos que trai.
1: À toa. Acho que ele trai.
0: Olha,
1: trai
0: a Carol G também não se deixa trair, que ela.
1: Acho que ele trai a Janice e a
2: Carol G.
1: E
2: Becky G.
1: Quem é que é o artista que, português que o Drake vos faz lembrar?
0: Não
1: assim,
0: sei.
1: Energia.
0: De energia? Não sei.
1: O Richie.
0: Não.
1: Ah, eu acho que eles os dois na mesma sala.
0: Achas? Até diria mais o Plutónio.
1: Achas? Achas?
2: Não, o Plutónio digo o feature.
0: Não,
2: pô.
0: Porque eu estou a falar de tu dizeres que é bolo fofo, porque eu acho que o Plutónio
1: então
0: é bem amoroso, mas tem um ar assim de mais mauzão. E o Drake sim. Também me parece assim à primeira vista.
1: Ah, a mim não parece nada.
0: Um insensível.
1: Ainda lá tem o gelo a derreter.
2: Por acaso a mim também não, o Drake não me dá essa.
1: Ai, olha, ele dá vibes de Richie, são os dois fofinhos.
0: Pronto, e isto interessa a quem? A ninguém.
1: A ninguém. Acho que isso é e acho que eu sei o que é que eu estou a dizer. Nem sei o que estou a dizer.
2: Este aqui está casado.
1: Olha, não falas do Bieber. Limpas a boca antes de falar do Bieber.
2: Falei bem.
0: Pet sorry.
2: Ali agora. Sorry agora.

0: dia 5 de junho de 2027 que ele vai estar no estádio José Alvalade a dar um grande concerto. E eu espero que tu vás e que compres o teu bilhete. Nós vamos andar por lá?
1: Compra.
0: São 9h51.
2: Se tens coragem, compra.
0: Se não tens coragem, não compres.
2: Bem, olha, eu aqui estou, Pilar.
3: Voltei
2: de férias. E ao que parece, da informação que eu recebi, remotamente, eu acho que Matilde Prata é que vai assegurar...
0: Ai, não é o Diogo Pires?
2: Não. O Diogo diz-me aqui que é de terça à sexta.
3: Ok.
2: E a Matilde está aqui segunda.
3: Está bem.
2: Onde é que ela está?
3: Deve estar a chegar.
2: Deve estar a chegar.
3: Muito
2: e
3: bem.
2: Onde é que tu estás? No carro. E o que é que tu vais fazer?
3: Dar as
2: vais mandar mensagem para o 9689-229 e perguntar assim: Matilde, tens um carinha de festa da aldeia? Diz-me o que é que se come numa festa
1: Exatamente.
2: Da aldeia.
1: Exatamente, surpreenda Matilde Prata.
2: Okay. E ela vai ficar assim, não estou a perceber.
0: Uma
2: e tu não expliques.
0: Exato. Muito bem. A chegar então, pode ser que seja a Matilde Prata. Nós voltamos amanhã às 6 da manhã. Obrigada por estares desse lado. A chegar tens mais música nova do DJ Godje.
2: Michico.
0: Porque eu preciso sempre que alguém confirme.
1: Não, é, não. Muito bem, com DJ Godje.
2: Beijo. DJ Michico.
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0: Vou falar por cima
1: da Irina. Não vou interromper a Irina.
2: Não,
0: mas é uma boa hora porque tu nunca sabes bem.
2: É isso.
0: Será que a Matilde está a chegar? Será que não está? Olha, sabem quem é que já chegou?
1: Oh, sabemos e bem.
0: O Zé Vida tem um novo conteúdo no canal do YouTube da Mega, What's Popping, em que basicamente ele recebe artistas e explora as playlists de cada um. Desta última vez foi o Sippin' Purp, podes ver tudo no canal do YouTube da Mega.
1: Comeram bolo.
0: Comeram Red Velvet.
1: Vários bolos.
2: Bolo de mármore, é verdade.
0: Tu estás com mármore?
1: Com bolo de mármore. É que, mas havia um bolo de mármore?
2: Acho que sim,
1: não era chocolate, bolo Red Velvet e havia
0: mas tu estás agarrada aí ao mármore e eu estou a gostar.
2: Será que é?
0: Mas olha, é da maneira que tu tens que ir ver e confirmar. Se é mármore, se não é.
1: Bora lá.
0: E o Zé Vida, se fosse convidado dele próprio,
2: ui,
0: ia logo falar da Charlie X.
1: Aí desmaiava se a recebesse.
2: Que vais ouvir já a seguir e antes de ouvir ficas a saber que tem novo álbum, Music Fashion Film.
0: Parece
2: saiu.
0: Que é Luzes, Luz, Câmara Ação. Epá, errei em tudo.
1: Luzes, Câmara Ação.
2: Mas olha, eu gosto das três, gosto muito deste trio. Music Fashion Film.
1: Ah, isso nós sabemos, Matheus.
2: Saiu no dia 25, assim, quando eu vou todo nu com uma faca no bolso, na moto. É fashion.
1: Ah,
2: Saiu no dia 24 de julho. Vai ouvir se ainda não ouviste.
0: E agora vou fazer esta Wink

A nova de Olivia Rodrigo na Mega Hit chama-se Stupid Song. A tempo de eu, Matilde Prata, te dar os bons dias nesta segunda-feira. Pois é, hoje cheguei um bocadinho mais cedo do que o habitual. Levantei-me um bocadinho mais cedo também e recebi este fresquinho que de repente vem destoar completamente o tempo que tem estado nas últimas semanas. Mas bem que até sabe bem aquela brisazinha. Só é chato para quem começou as suas férias hoje. Nada temas, porque o calor há de vir. E nós vamos dar continuidade precisamente a este mood caliente, porque está na hora de irmos até ao lugar às novas de hoje. Vamos até ao outro lado do Oceano Atlântico, porque temos Ludmilla no lugar às novas de hoje. Ela que ainda por cima esteve este verão já aqui em Portugal, atuou no A4Nation. Francisco Mendes, inclusive, esteve à conversa com a própria. Podes ver isso em Mega Hits Instagram e Mega Hits TikTok. Mas desta vez ela junta-se a Xamã. Já não é a primeira vez que eles os dois colaboram, e desta vez é uma música que fará parte do próximo álbum de Xamã, cuja data ainda não é conhecida, mas ficamos logo a conhecer a vibe. Boas férias e bom verão ao som desta moça, Xamã e Ludmilla na Mega Hits.

0: vida com Movejo, música nova na Mega Hits. E por falar neste verão, já sabes que a temporada no Bliss Vila Moura já arrancou. E hoje é uma das noites mais especiais. Vamos ter Ozuna no Bliss Vila Moura. 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Já a seguir, Plutónio.
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Segunda-feira com o Mega Hits, agora que o relógio bate às 11 da manhã e não às 11 da noite. Até é estranho para mim dizer isto. Eu, Matilde Prata, acordei um bocadinho mais cedo do que o habitual nesta segunda-feira, mas com a energia certa para te dar muita música e para te fazer companhia até à 1 da tarde. Quem sabe se esta segunda-feira não é particularmente especial, porque muitos começam hoje a quinzena de férias e, portanto, vamos falar sobre algo que também só nos chega nas férias de verão: bolas de Berlim. Afinal, de onde é que são as melhores bolas de Berlim? Qual é a praia que tem as melhores bolas? Falamos sobre isso já daqui a pouco. Há também novidades sobre o What's Popping, o grande conteúdo do meu grande

0: Chama-se Earrings, Malcolm Todd na Mega Hits. E já sabes que à segunda-feira há novidades nos combustíveis e a coisa continua a não ser muito fácil. O gasóleo sobe 2 cêntimos por litro e a gasolina desce apenas 1. Olha, no fundo é poupares naquilo que puderes, porque a gasolina não nos vai dar tréguas. Já a seguir falamos sobre as melhores bolas de Berlim. Atenção que eu já tenho mensagens. Primeiro, mais de 90 minutos de música sem parar com a nova de Summer.
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Dan Martin na Mega Hits. E não esquecer que David Guetta deu ontem um concerto inacreditável no Passeio Marítimo de Algés. Até eu fiquei com fome de não ter ido, porque foram bangers atrás de bangers. Portanto, olha, fica a nota mental para numa próxima não deixar escapar como eu deixei. Entretanto, falamos sobre pessoas que se calhar até estão, aliás, numa melhor posição, que é a começar a quinzena de férias no mês de agosto. Ora bem, e como tal, vamos retomar aquele tema que volta e meia volta a aparecer nesta altura do ano. Afinal, de onde são as melhores bolas de Berlim? E falo, obviamente, das bolas de Berlim de praia. Isto porque eu ontem estava a fazer um scroll no TikTok, vi um da Beatriz Lencastre que fala das bolas do Zé em Monte Gordo. E qual é o meu espanto quando abro os comentários e vejo imensa gente a concordar. Portanto, agora quero muito experimentar estas, mas também quero experimentar outras, aliás, que falam aqui. Falam da Tica Mila, na Praia da Rocha, em Portimão. Falam das bolinhas do Carlos, que existem à volta da Ilha do Farol, da Armona e da Colatra. Falam da Veia e Calados, não sei bem a de onde é. E ainda, atenção, eu vou dar esta, que é a Pastelaria Felizmina. Eu sou a pessoa que passa férias ali na zona da Altura, Manta Rota, mais ou menos. E a Pastelaria Felizmina é uma das melhores de sempre. Portanto, fica aqui a minha sugestão. E já agora, claro, 968-689-229, WhatsApp da Mega Hits. Quer saber de onde são para ti as melhores bolas de Berlim? Temos uma mensagem do João que fala das bolas do Natário. Mas aí são em Viana do Castelo, um bocadinho mais longe. Mas eu sempre ouvi falar destas.

do Burgão. E a Mariana fala da Pastelaria Andrade, também na zona de Montegordo. Eu sinto que esta zona do Algarve é vencedora. Novos Vícios, Chico Tati, música nova na Mega. É tanto

Faz boa viagem com a Mega Hits. Comigo, Matilde Prata. Eu hoje vim um pouco mais cedo para te animar até à uma da tarde. Portanto, nesta última hora, falamos sobre uma das tuas artistas favoritas que lançou novo álbum, mas cujo lançamento não está a correr muito bem. É com ela que ficas agora, Ariana Grande, e falamos já a seguir sobre toda esta polémica.

O novo álbum Petal já está cá fora e a verdade é que o resultado e todo o feedback não está a ser o mais positivo. Eu devo dizer, antes de mais, que ouvi este álbum e tornei-me Arianator depois de Petal. Se ainda não ouviste, fica a minha sugestão para a tua semana, porque está lindo, lindo, lindo de morrer. E eu acho que também muita mensagem que ela passa ao longo deste álbum. Ela fala muito sobre esta luta, este é todo um hino sobre a relação de amor-ódio com o público e com a toxicidade de que tem sido alvo. E é precisamente por tudo isto que ela anunciou ontem que vai fazer uma pausa na sua carreira. Depois de todo o escrutínio público que ela tem sido alvo por causa da sua aparência, foi ontem anunciado a pessoa próxima da Ariana Grande anunciou à revista People que depois da digressão de Eternal Sunshine que está a fazer, vai fazer então uma pausa na sua carreira. Vai terminar, o último concerto é a 1 de setembro, portanto depois disso sairá do meio público. Também por causa dessa razão já não vai fazer parte do elenco do musical Sunday in the Park with George, uma produção musical que ia estrear no próximo ano em Londres, onde ela ia contracenar com Jonathan Bailey. Eu lembro-me quando isto foi anunciado, ficámos todos muito contentes porque íamos ter o universo do Wicked novamente juntos. Infelizmente, os resultados e o feedback da Ariana Grande não está a ser o melhor, muito se deve ao videoclipe de Petal que já está cá fora. De qualquer das formas, acho que o resultado deste novo projeto, que certamente tomou muito tempo por parte da Ariana Grande, não deve ser reduzido.

Só vêm até Portugal com um concerto mega na sua Free Spirit World Tour. Portanto, se és fã de música latina, este é um concerto que não podes deixar escapar. Look at My Life, música nova de Gracie Abrams, da Mega.

0: Não,
1: foi na queima das fitas do Porto. Foi há uma vida atrás. Carolina Gama, seja muito bem-vinda.
2: É a primeira vez que nos vemos aqui, Matilde.
1: Ai, olha, eu nem sei bem. É que sabes que eu não estou habituada a falar tão cedo.
2: É,
1: mas a verdade é que chegou a vez de eu te dar o palco. Carolina Gama vai estar contigo até às 4 da tarde. E o que é que trazes no menu de hoje?
2: Olha, Matilde, tenho uma pergunta. Qual é para ti o melhor filme de animação já alguma vez feito?
1: Eu acho que Rei Leão.
2: Mas eu gosto de muitos. Ok, mas é que há um filme que vai voltar este ano aos cinemas para celebrar 25 anos desde a estreia e é sobre isso que eu vou falar.
1: Maravilha, fica desse lado. Carolina Gama contigo até às 4 e eu volto amanhã à noite. Já a seguir, Bárbara Bandeiro, beijinhos. 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

Hits, a nossa Margarida Borrego foi de férias e por isso sou eu, Carolina Gama, que te faço companhia por aqui até às 4 da tarde. E já a seguir, eu digo-te um plano incrível para fazeres esta semana em Lisboa e falamos ainda do lugar às novas de hoje. Antes tens Taylor Swift.

0: Uma das músicas deste verão aqui na Mega Hits. Boa segunda-feira e, como eu tinha dito, há aqui um plano incrível para fazeres esta semana em Lisboa, porque vais ter mais de 7 horas de muita música e animação no Lisboa Open Air. Tudo isto ao som de um dos maiores nomes do samba e do pagode brasileiro, a Turma do Pagode. Eles vêm a Portugal, é verdade, e vais ter o maior pagode de verão de Lisboa, que acontece já esta semana, na próxima sexta, dia 7 de agosto, a partir das 5 da tarde no Campos de Benfica. Por isso, aproveita, aparece junto ao teu grupo de amigos e, para saberes mais, é só passares no nosso site em megahits.fm. Agora, a chegar a Mega, tens mais de 90 minutos de música sem parar. Tens Beyoncé, Bruno Mars, mas a começar é também uma das músicas deste verão, chama-se Mi Chico. 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

É mais música portuguesa aqui na Mega Hits. Boa segunda-feira e, como sabes, está na altura de irmos até o lugar às novas de hoje, que junta dois dos maiores nomes da música brasileira, a Ludmilla e o Xamã. Esta música mistura aqui um bocadinho do universo de trap, do R&B e também do pop, numa colaboração que já está a dar muito que falar em todas as redes sociais. A Ludmilla, aliás, eu não sei se sabes, ela passou por Portugal este verão, atuou no Afro Nation, e se tu ainda não viste, o Francisco Mendes esteve à conversa com ela e tu podes ver esta entrevista completa, tanto no Instagram como também no TikTok da Mega. Moça do Xamã com a Ludmilla é o lugar às novas de hoje na Mega.

ótima viagem e aproveita este teu início de semana com o Megas. Estás comigo por aqui até às 4 da tarde. E olha, se és como eu e cresceste a ver o Shrek, então prepara-te para voltar a ver ainda este ano nos cinemas. É verdade, o primeiro filme da melhor saga de filmes de animação de sempre, pelo menos na minha opinião, vai voltar às salas portuguesas no dia 10 de setembro para festejar os 25 anos desde a estreia, que foi em 2001. Eu não tinha noção que já tinha passado tanto tempo. Eu sinto que este filme foi um verdadeiro fenómeno. Ganhou o primeiro Oscar de melhor filme de animação da história e deu origem aqui a mais 3 filmes, vários spin-offs, e em 2027 chega finalmente aos cinemas o Shrek 5, portanto eu estou muito entusiasmada. Mas eu quero saber, qual é para ti o melhor filme de animação alguma vez feito? Manda mensagem para o WhatsApp da Mega, 968-689-229. Agora na Mega tem Sienna Spyro.

duas da tarde e é comigo, Carolina Gama, que segues viagem por aqui até às 4 da tarde a fazer-te companhia nesta segunda-feira. E já a seguir, eu digo-te como é que tu podes levar para casa muito dinheiro com o nosso grandioso jogo da mala já nesta próxima quarta-feira. Durante esta hora falamos ainda do regresso do filme da Barbie e também de planos para fazeres durante as tuas férias do Algarve. Antes, na Mega tens música nova, esta é da

0: televisão. E acaba aceitando o homem que tem televisão. Acaba assistindo a visão na televisão. Isso, né?
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Mais música portuguesa a passar aqui na Mega Hits. Boa segunda-feira. E como prometido, eu venho agora dizer-te como é que tu podes tirar umas férias prolongadas, assim, até ao final do ano, eu acho. 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Agora na Mega, ficas com a Kelani. Faz uma ótima viagem.

Mega Hits e melhor música nova. Esta é do Somber. E como eu tinha dito, há aqui más notícias. Tu estavas à espera do segundo filme da Barbie. Basicamente, a sequela pode demorar muito mais do que se esperava, ou até mesmo nem chegar a acontecer. O problema aqui está nas negociações entre a Warner Bros. E os protagonistas, a Margot Robbie e também o Ryan Gosling, que ainda não chegaram aqui a um acordo para regressarem aos papéis da Barbie e do Ken. Segundo a imprensa norte-americana, os dois atores vieram pedir mais dinheiro para voltar, mas o estúdio não aceitou os valores. Isto tudo apesar do primeiro filme, como sabes, ter sido um fenómeno, com mais de 1.4 mil milhões de dólares em receitas de bilheteira. E há aqui outro detalhe importante. Se não houver acordo até ao final deste ano, os direitos do filme regressam à Mattel, que pode avançar com um novo projeto ou até com outro realizador e com um elenco completamente diferente. Portanto, olha, é esperar que a Margot Robbie e o Ryan Gosling decidam fazer aqui um descontinho à Warner Bros. Agora na Mega tens uma das músicas que está mais viral no TikTok.

0: Fazes uma ótima viagem com a Mega. E se vais agora a caminho das tuas férias no Algarve, não te esqueças que o Belice Vila Moura já abriu. E hoje à noite tens uma noite incrível com a Osuna. Mas também, se não fores hoje para o Algarve, não te preocupes, que até dia 22 de agosto ainda tens muitas noites para aproveitar e muitos artistas para ver. Livinho, Yasmin, Morad. E para saberes mais sobre o Belice, já sabes, é só passares pelo nosso site em megahits.fm.
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por aqui a fazer de companhia nesta segunda-feira. E agora, eu quero partilhar contigo uma coisa que eu aprendi este fim de semana, porque dizem que há 5 hobbies que te podem ajudar a ter assim uma vida mais equilibrada, e eu até acho que isto faz sentido. O primeiro é um hobby que te faça ganhar dinheiro, no meu caso é a rádio, mas eu sinto que não tem de ser o teu trabalho, pode ser outra coisa qualquer. O segundo é um que te mantém ativo, seja correr, ir ao ginásio, pilates ou qualquer atividade física. Depois, convém teres assim um lado mais criativo, tipo pintar, escrever, tocar um instrumento ou até mesmo fotografar. Em quarto lugar, um hobby que te ajuda a crescer, aqui pode ser ler ou aprender uma língua, por exemplo. E por último, um hobby que te ajuda a desligar, pode ser jardinagem, fazer puzzles, meditar ou qualquer coisa que te faça recarregar energias. É pensar nos teus 5 hobbies. Já a seguir na Mega, eu digo quem foi o convidado desta semana do What's Poppin'. Antes tens música nova, é do Drake.

0: tornou-se mesa noutro lugar e, como eu tinha dito na última sexta-feira, saiu mais um episódio do What's Poppin' e desta vez o convidado foi o Sipin Purp. Eu posso dizer que este episódio está incrível, tem muitas surpresas pelo meio e também temos a vida a cantar, por isso para ouveres é só passares pelo YouTube da Mega. Agora a chegar são mais de 90 minutos de música sem parar, começam com Yugal, já a seguir.
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todos uma ótima viagem, tem uma ótima segunda-feira na Mega. E como eu tinha dito, a Tayla acabou de anunciar a maior digressão da carreira. A The A-Pop World Tour vai passar pela Europa, América do Norte e África com 34 concertos para apresentar este novo álbum que está incrível, o A-Pop. A viagem começa em outubro, em Paris, depois segue para os Estados Unidos e Canadá e termina em Joanesburgo, na África do Sul, que é a cidade onde a Tayla nasceu. A única desilusão é que para já Portugal ficou de fora, mas pode ser que depois dela ter passado aqui pelo Afro Nation em Portugal este ano, quem sabe se não aparecem aqui mais umas datas pelo caminho. É esperar. Agora na Mega tens música nova, esta é da Charlie.

Okay.

0: O que é que vão falar hoje? Vai ser muito giro?
1: Vai ser surpresa.
0: Ok. É com o Drive-In que ficas a partir das 4 da tarde. Eu estou de volta amanhã para te fazer companhia a partir da 1. Boa viagem.

0: Passa um minuto das 4 da tarde, seja muito bem-vindo ao Drive-In comigo, Madalena Costa, Francisco Mendes e Maria Petronilho, até às 8 da noite, neste que é o terceiro dia de agosto.
1: Estás a rir do que é, Francisco?
2: Eu acho que a Madalena Costa é uma das pessoas mais engraçadas de Portugal e eu posso provar durante o programa de hoje.
0: Ok, mas vais explicar ou não?

0: programa de agosto com esta música, como se nós estivéssemos todos a trabalhar também. Estamos um bocado assim em baixo.
1: Em baixo? Olha-o a descer, assim.
2: Eu não percebo porque é que agosto é permitido o país funcionar. Para mim, nem os hospitais funcionavam em agosto.
0: Ou seja, como toda a gente tira férias...
2: Tudo.
0: Nada de funcionar, tudo. Não é?
2: Imagina, nós estávamos todos na praia. Imagina que acontecia alguma coisa na praia. Como ninguém estava nos hospitais, havia médicos na praia. Percebe? Estava toda a gente lá. Havia um incêndio, os bombeiros.
0: Mas isso, isso é, no fundo, é estar sempre em serviço, então, Maria. Coitados.
2: Não, porque imagina... Desculpa, isto é como, por exemplo, vais de férias num avião.
1: Olha,
2: acontece alguma coisa dentro do avião. Alguém é médico.
1: Sim.
2: E estás de férias.
1: E tu estás na praia e chegam. Alguém pode fazer aqui uma reportagem, se faz favor?
2: E eu faço. Claro. Prazer.
0: Estás tudo de biquíni a fazer uma reportagem.
2: Sim, olha a CMTV, precisamos de repórter. Eu estou aqui.
0: É que ainda para mais, não faz sentido. Quando nos dão agosto, e ainda por cima as pessoas que estão de férias, supostamente são as pessoas que vão usufruir mais, mas pelo menos quem tirou férias para estar em Lisboa, acordou numa segunda-feira miserável. Eu saí de casa, estava um calor no hall de entrada, que eu não sei de onde é que veio aquele calor, para cá sei porque até nem está muito frio, mas saio de casa... E levo com chuva na tromba.
1: Ah, mas tu ainda foi a sair de casa. Eu estava muito quentinha a andar na rua e de repente, olha aqui uma morrinha a aparecer. Olha uma morrinha que não é assim tão morrinha.
0: Chuva!
1: Olha uma chuva. E Francisco chega.
0: Todo molhado.
1: Parece que houve um menino a salpicar-me na piscina. E eu estava na piscina e houve um menino a salpicar-me. Obrigado,
0: não,
1: Enzo.
0: Foi chuva mesmo.
2: Mas olhem que se olharmos ali pela janela, eu acho
0: parece
2: que o tempo
0: sol, não é?
2: Está a abrir.
1: Tá.
0: Ah, mas eu não acho normal. É só portar-me... Eu chamei um TVDE hoje para vir para a rádio. E só por estarmos em agosto, se calhar o homem estava com calor, é verdade, está calor, estamos num país tropical de repente. Mas estava a chover bastante, ainda estava a chover bastante.
1: E ele, bastante
0: e ele com as quatro janelas abertas.
1: Sim.
0: E o senhor, está a chover, posso fechar a minha janela?
2: Cabeça, ou não?
0: Por amor, não me passei, mas foi, olha, posso fechar a janela, não sei se percebeu, está a chover.
1: Olhem, isto são as ruas da amargura de agosto. É, há tão pouco tempo que estamos a falar do tempo.
0: Não, e eu até entrei, para ver se, para não soar tão mal, eu entrei e como estava tudo aberto, eu até disse, ah, está a chover. E ele não respondeu.
1: Ah, nem me tinha apercebido.
0: E eu, senhor, desculpa lá, vou fechar a janela. Não sei se apercebeu que não está a chover.
2: Para ti que começaste férias hoje e está a chover, olha, boa sorte. Pelo menos estás de férias, é pensar assim. Aconteceu uma muito gira à Margarida há uns anos também. Já nos contou. Não sei se sabes, Francisco.
0: Peruca, para já, na Mega.

0: chover aqui em Lisboa, no norte tinha que estar a chover também.
1: E não está?
0: Não sei, mas é assim que funciona ou não?
2: Não sei. É ir ao Instituto Português de Mar e da Atmosfera?
0: Ou então, 968-689-229, diz-nos se estava a chover no norte hoje de manhã.
1: É sim, temos a nossa ouvinte, se isto quiser carregar, não é? Obviamente, como sempre, a nossa Sofia Lopes Coelho diz: Vila do Conde, na praia, estou a levar com chuva, maravilha.
2: Mas olha, mas aguenta-te aí.
1: Aguenta-te aí, tu fica na praia.
0: Exato.
1: E não mais a ouvir-nos.
2: Porque a gente agora trabalha num país tropical.
1: É,
2: abençoado.
0: Pai, eu vim de chinelo, eu estou de sandálias. Enquanto está a chover as minhas calças à boca de sino,
2: pois
0: que
2: é.
0: Eu escolhi para trazer hoje, que não vesti estas calças há imenso tempo, estão todas molhadas.
2: Não posso crer.
0: Pois.
1: A Filipa diz que está a chover bem em Famalicão.
0: Ah, está a chover mesmo no país inteiro.
2: Oh meu Deus, estamos unidos. O Norte e o Sul.
0: A 3 de agosto. Como é que é possível?
1: É sinal que em setembro, outubro, novembro e dezembro vai estar sol. Vamos ver.
0: Não sei se viram isto realmente, o aquecimento global está a dar cabo de nós e as alterações climáticas, porque não sei se viram no concerto de Harry Styles, não sei onde é que aquilo foi, estava a chover a potes.
2: Tá,
0: não viram esses vídeos?
2: Não vi. Conta lá o que aconteceu.
0: Então, foi só isso.
1: Estava a chover a potes.
0: Tipo Bad Bunny, sabes, em Milão?
2: Uh-huh.
0: Um concerto de Harry Styles, há de ter sido ou em Londres ou alguns na Europa, e estava a chover a potes.
2: Isto
1: Francisco e Madalena, querem ver como é que está a Coimbra? Até o William enviou aqui uma foto.
0: Está tudo escuro.
2: Olha, mas
0: Viseu. Está toda a gente a mandar fotos. Viseu, já choveu, mas está meio estranho o tempo.
2: Mas há, pelo menos há uma coisa boa.
0: E
2: eu fico genuinamente contente por isto. E agora é sério, que é, pelo menos não há incêndios.
1: É verdade.
0: É verdade.
2: Por acaso,
1: dá para regar um bocadinho a terra. Até não é?
0: E dá para encher os
1: as barragens.
2: As barragens.
0: Exatamente.
1: Barragens, boa chuva. Vá, toda a gente feliz.
0: Afinal, temos chuva.
2: Sabes que isso pode ser mau para as barragens? Depois de um incêndio,
1: a lá tinha
2: chover, depois vai fazer deslizes de terra.
0: Nunca ninguém disse que não era bom encher as barragens. Tinha que vir este homem dizer: sabes que isso não é assim tão bom.
2: Pois a água fica a saber a cinza.
1: Então, e é mau? Mais vale ter água com cinza do que não ter.
2: Ok, Maria.
0: Não. 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

0: Faltam 3 minutos para as 4h30. Está a chover pelo país inteiro, pelo menos em alguns sítios. Por isso mesmo temos que arrebitar um bocadinho este agosto. E por isso mesmo temos Ludmilla no lugar às 9.
1: Não.

0: Cheguei,
1: já dizia Ludmilla em 2016 e hoje chega ao teu lugar às novas, desta vez com Xamã, para te dar mais música. Chama-se Moça.
2: É aqui a moça Ludmilla que tem feito história ultimamente. Depois de vencer em 2022 pela primeira vez um Grammy Latino, junta-se agora à organização do evento e vai poder votar nos nomeados já da próxima edição. E por falar em primeiras vezes, esteve cá o mês passado no Afro Nation, a Mega esteve lá e tornou-se a primeira artista brasileira a atuar no palco principal do festival.
3: Por que não estás a falar do facto de teres entrevistado Ludmilla? Um bocadinho nervoso, mas super justificável. Eu tinha medo da Ludmilla, é super alta, mas eu não sei se tens noção.
2: Sabes o que é que me pôs nervoso,
1: Maria?
2: Eras tu que me estavas a filmar e eu pensei, eu tenho que fazer boa figura à frente da Maria. Estava um bocado indiferente para a Ludmilla.
3: Por acaso é uma coisa que nós nunca falámos. Nós quando vamos gravar estamos super arranjados. Eu acho que eles devem estranhar um bocadinho. Mas pronto, falando também de Xamã, é assim, Madalena?
1: É assim, senhora.
3: Porque eu virei para a Madalena e para o Francisco e disse: Xamã, quem é que é o Xamã? E eu conheço perfeitamente. Podes mostrar um bocadinho?

0: Ele pronuncia um bocadinho as palavras. Xamã, conheces tudo de certeza muito bem se viste Donos do Jogo, faz parte dessa série da Netflix. Portanto, está dividido entre a música e a televisão. Donos do Jogo conquistou o top 10 das séries mais vistas em 47 países, incluindo Portugal. Por isso, é de certeza uma dupla muito poderosa.
1: É Xamã com Ludmilla Moça. Quando falta um minuto para as 4h30, é o teu lugar às novas de hoje na Mega Hits.

0: DJ Godja com Jason Derulo, quando passam 6 minutos das 4:30, vamos ao Cronicamente Online, um momento de rádio para quem quer ter o proveito de estar online sem a fama de andar por lá. Lançou álbum novo na sexta-feira e sabemos que vai fazer uma pausa na sua carreira. Falamos de Ariana Grande. Depois de várias críticas e comentários nas redes sociais sobre o seu corpo, Ariana Grande anunciou que vai parar quando terminar a Eternal Sunshine Tour. Explicou que se vai afastar para cuidar da sua saúde e por isso mesmo também anunciou que já não vai participar no musical Sunday in the Park with George.
1: Fico super triste, não vou negar.
2: Também.
0: Não sei se estás a gozar ou falar a sério.
1: Vou deixar no ar.
2: Sempre que abandonou a música, oh, okay. É triste.
0: Não, e eu acho que as pessoas também se podiam calar um bocadinho.
2: Claro, calem-se só.
1: Exato, calem-se só. Seus patifes. Agora, tu que estás no carro, atenção ao que eu vou dizer, fica comigo, vai tudo fazer sentido no final. Não podemos deixar de falar do grande jogo que houve este fim de semana. Lucas Claro, que não sabe o maior, o melhor e o único.

0: de hidratação, momentos de degustação de Davids, emotes do Fortnite, do Sandrinho e Pai Sandro e, claro, muitos golos de Lucas Claro, que marcou o gol decisivo para a sua equipa ganhar.
1: Quem está cronicamente online sabe perfeitamente do que é que o Francisco está a falar.
0: Quem não está cronicamente online recebe por Francisco Mendes, que fez aqui um resumo.
1: Exatamente.
2: Beijinho para o Lucas.
0: Um beijinho para o Lucas, claro.
2: Muito bem. Há muitas coisas estranhas que acontecem nos Estados Unidos que não gostávamos nada de ter em Portugal, mas o Campeonato Mundial de Surf para Cães devia vir imediatamente para Portugal. Já acontece há 10 anos na Califórnia e este sábado a 10ª edição homenageou o melhor cão surfista que faleceu no início do ano. Chamava-se Sugar e foi o primeiro a entrar no Hall of Fame de surf canino. Eu acho isto o máximo. Este surf, eu quero ter cães só para ensinar a fazer e fazer parte. Este fim de semana, Rosie Drotter, uma labradora de 5 anos, foi a grande campeã. Catarina Maia, espero que a Thay já esteja a ter aulas de surf para ser campeã do mundo.
1: Eu acho que a Thay ia ter algumas dificuldades, que a Thay é muito pequenina.
2: Mas é comprida, ocupa a prancha toda.
0: E a Thay não se ia dar com surfistas. A Thay é super snob.
1: A Thay ia ladrar para ele. T-Rex, está tudo bem na Mega Hits? T-Rex, eu estou noutro town, eu estou noutro espaço, tipo no nosso space, baby.

0: Ótimas notícias para ti. Há coisas que mudam. Esta não é uma delas. Continuamos com o grandioso jogo da mala.
1: 10
2: muito
1: mil...
2: bem.
1: Posso dizer, Maria?
2: Pode.
1: Não, a sério, estás aí a dizer muito bem. Não, muito bem, muito bem. O quê? 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
2: 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Decoraste? Muito bem.
0: Apontaste?
2: Apontaste?
0: Apontaste?
1: Isto faz lembrar aquela Dora Exploradora. Que ficava a falar sozinha na televisão. Onde é que está o mapa?
0: Que cor é esta?
2: Eu...
1: Hã?
0: Que cor é esta? Muito bem, é amarelo.
2: Boa, boa. Era essa. Irritava-me tanto.
0: É. Mas a minha era em espanhol, era amarillo.
3: Que color é esta?
1: Em
0: a minha Dora era em espanhol. Eu achava que não havia outra opção. Foi a minha mãe que
2: não, me enganaram.
0: Impingir o espanhol.
1: E mesmo assim falas tão bem.
0: Tão bem, não valeu de nada. Obrigada, mãe. Chico da Tina a chegar já a seguir com o Lucas Maia.
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0: Passam 1 minuto das 5 da tarde. Vamos a primeira vez esta segunda-feira às Trend News com Ana Catarina André.
1: Olá, boa tarde. Ministro da Educação garante que 97% das respostas dos exames da segunda fase estão corrigidas. Anúncio feito na última hora pelo ministro Fernando Alexandre no Parlamento.
2: Senhoras e senhores deputados, as melhorias e correções introduzidas no processo de digitalização e classificação eletrónica dos exames nacionais estão a produzir efeitos, como demonstra a forma como tem decorrido a segunda fase, com normalidade e tranquilidade, sem agitação.
1: Entretanto, em carta enviada aos diretores de escolas, o Ministério da Educação garantiu ainda que se mantém a data prevista para o início das aulas do terceiro ciclo, entre 11 e 15 de setembro, e afirmou que os professores desse ciclo estão dispensados de corrigir exames da época especial. Os vouchers emitidos no âmbito do sistema de recolha de embalagens Volta têm de ser gastos no prazo de um ano. A informação foi divulgada no site oficial do programa. Depois do fogo em Valpaços, que consumiu quase 14 mil hectares, o Ministro da Agricultura anunciou apoios para os produtores afetados pelo fogo, com a ajuda de fundos europeus. José Manuel Fernandes garante que serão apoiadas as explorações com um dano superior a 30%. O Benfica já conhece os possíveis adversários do play-off da Liga Europa. Casa faz do Hearts. Os encarnados terão pela frente o Aarhus, da Dinamarca, ou o Sabah, do Azerbaijão.
0: Muito obrigada, Ana. Voltamos com mais Trend News às 6 da tarde. Até já.
3: O São Pedro fez-nos por hoje uma prank. Está calor, mas chove por todo o país. Amanhã, à partida melhora Braga e Coimbra, 28, Porto 24, Viseu e Aveiro 27, Lisboa 29, Évora 31, Faro 30 graus Celsius.
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0: Passam 11 minutos das 5 da tarde. Boa segunda-feira. Boas férias, se for o caso. Bom trabalho. Se estiveres a sair do teu trabalho, amanhã vais trabalhar. Nós fazemos companhia até às 8 da noite.
1: Temos a nossa Soninha no nosso WhatsApp. Sónia, se estiveres a trabalhar, estamos contigo. Se estiveres de férias, obrigado por estares a ouvir-nos companhia. Nós que estamos a trabalhar. 968-689-229. Queremos frases que os teus professores ou treinadores te disseram e que nunca esqueceste. Vamos ouvir.
2: Boa tarde, Mega.
1: Alô.
2: Eu tinha um professor de matemática que, quando nós fazíamos alguma parvoíce, ele dizia assim: vocês comendo gelados com a testa. E tinha uma professora de francês que ela dizia assim: eu sou um dinossauro.
1: O quê?
0: É verdade, não, é eu também tinha. É porque tem muita experiência e já andam cá há muito tempo.
3: Mas okay. Ela devia dizer: je suis un dinossauro.
0: Isso era o que tu dirias, não era?
4: Era.
0: Olha, ainda bem que falam de professores de matemática, porque eu tenho um Word. Não foi feito por mim, foi feito por amigos meus que eram da minha turma na altura, de um professor de matemática, que era o professor Quintino, um beijinho para ele, que tem toda uma lista de frases que ele dizia, porque ele era uma pessoa bastante característica, um homem assim, não era muito carrancudo, mas tinha assim umas saídas
4: personalidade
0: boas.
4: Vincada.
0: Sim, uma personalidade vincada, portanto já a seguir partilho também. Partilha tu também, 968-689-229. Another, agora.

0: Boa segunda-feira com a Mega Hits. Estás com o Drive-In até às 8 da noite. Queremos saber frases icónicas de professores, de treinadores, da tua escola, da tua infância, que te lembres até aos dias de hoje. 968-689-229.
1: Rui Rodrigues enviou-nos mensagem e diz: boa tarde, Drive-In. Eu tenho três frases que me acompanham desde o tempo da escola. Do meu professor de mecânica: ovelhas não são para mato. Não sei muito bem o que é que esta
0: quer
1: dizer.
0: Pois, o que é que isto quer dizer? Ovelhas não são para mato. Ah, ou seja, as ovelhas são fraquinhas? Não.
2: Pois é, tipo...
0: As ovelhas não... ser umas ovelhas...
2: Não é para desbravar mato, tem que ser... Tem que estar no redil. Não sei se era isto.
1: Não sei, Rui. Também explica o que é que gostas deste professor de mecânica. O professor de informática: torre alinhada com o tampo da mesa e monitor a 4 dedos de distância. Sim, o professor confirmava visualmente em cada linha de PCs.
0: Ok, pois, isto é tudo muito técnico.
1: É aquelas coisas de... Não é OCDs, tipo...
2: É um bocadinho. Ele queria que os alunos tivessem tudo alinhados, com tudo direitinho, e para posicionarem-se bem junto da...
0: Olha, em relação às ovelhas, recebemos aqui uma mensagem do nosso ouvinte Vítor a dizer: as ovelhas pastam em campos, as cabras no mato.
2: Ah, é isso. É tipo que são terrenos mais loucos.
0: Ok. Eu diria que ele me estava a chamar de cabra.
2: Não, quer dizer que...
0: Se fosse a minha interpretação.
2: Eu acho que o professor quer que...
1: Não sejam ovelhas.
2: Não sejam atados.
0: Certo.
1: Ok. Temos também a mítica do diretor de turma, na qual escrevemos 10 vezes na primeira aula do décimo ano: não sejam um parasita na sociedade. Eu estou-me a imaginar um professor a dizer: toda a gente escreve 10 vezes. Não sejam um parasita na sociedade. Não sei. Isso...
0: E fica. Esta pessoa lembra-se 10 anos depois.
1: Eu gostei também.
0: Eu tinha uma de uma professora de matemática. Lá está, tenho aqui uma lista muito grande. Algumas eu não percebo bem o contexto, portanto é um bocado indiferente. Mas havia uma que ele dizia muito, que era: se trabalhar dá saúde, trabalhem os doentes. O que nem tem muito a ver com a personalidade dele, porque ele era uma pessoa que nos obrigava a trabalhar muito. E eu presumo que esta frase era, ou seja...
2: Mas eu acho que isso em matemática faz sentido.
0: Ah,
2: que é do género.
0: Okay.
2: Ou seja, temos que ir pelo percurso mais rápido. Não vamos fazer, tipo, aqui muitas contas. Vamos, tipo,
0: certo,
2: se há uma fórmula que nos vai levar mais rápido... Não
0: era
2: vamos
0: isso, certeza, Francisco. Que eu imagino no quadro fazer exercícios que também nos trabalho. Muitas vezes ele dizia-me, para não ter que explicar as coisas, dizia: esta é porque me apeteceu. Esta apeteceu-me. Não me perguntem porque é que é, apeteceu-me.
2: Mas
0: olha, me apetece.
2: Mas eu percebo isso, que é para não estar com grandes explicações que só vão confundir mais. Boa.
1: Posso pessoa. Começar a fazer isso aqui na rádio?
0: Porque me apetece.
2: Agora que estou-vos a ouvir, estou a pensar: será que eu, como professor, tenho algumas dessas que não me apercebo e os meus alunos conseguem assinalar?
0: É possível. 968-689-229, já partilho, tenho aqui outras, mas já partilho a seguir. Queremos também que partilhes connosco. Quais é que são aquelas frases icónicas que tu te lembras da tua infância e da tua adolescência de um professor teu? Bruno Mars a chegar já a seguir com Risk It All, a Mega Hits.
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0: Música portuguesa a tocar na Mega Hits. Queremos também expressões portuguesas dos nossos professores, treinadores, que nos lembramos bem.
1: Expressões. Eu acho que é mais coisas que nos dizem, ou achas que é mesmo expressões? Tem que ser expressões? Tipo, eu não posso dizer uma coisa que a compressão me disse, que eu nunca me esqueci.
0: Uma expressão que ele utilizava muito, uma expressão é uma frase, ou não?
1: Sim, mas, ou seja, eu na minha cabeça tenho algo que um professor uma vez me disse, mas, ou seja, não era uma expressão dele, foi algo direcionado a mim que eu nunca me esqueci.
2: Ah, ok, pronto.
1: Pode ser,
2: também.
1: Okay,
2: sim. Uma frase lapidar. Aquelas ficou para sempre.
0: Sim, uma frase que uma vez ele disse, já percebi. Sim.
1: Pronto, ou seja, ele disse-me uma vez, o meu instrutor de aulas de condução disse: ai Maria, tu és ótima a conduzir entre os riscos. E eu nunca mais me esqueci, e eu de facto, quando estou a conduzir, lembro-me.
2: Pronto,
1: qual é o problema?
2: Conseguiste transformar isto num momento de elogio a ti própria.
0: É que eu nem percebi bem.
1: Isto é uma expressão.
0: Eu sei, mas o quê? Tu estás a dizer que, estás a dizer que uma vez um instrutor disse que tu eras ótima a conduzir.
2: Entre os riscos?
1: Não, não era ótima a conduzir. Opa, o quê? Vocês não estão a perceber.
2: Não, não, nem tu, nem nós, nem ninguém está no carro.
0: Calma, a Maria sugeriu este tema só para no fim dizer que o instrutor dela disse que ela era ótima a conduzir entre os riscos.
1: Que eu, ou seja, que eu tinha o risco do lado direito e o risco do lado esquerdo sempre à mesma distância.
0: Entre os caras.
2: O tema não é elogios que vocês me fizeram e que eu adorei.
1: Não, o tema para mim, que vocês decidiram mudar.
0: Por isso é que ela bateu tanto no ceguinho das expressões, que não é uma expressão, porque ele só dizia a ela, não dizia a mais ninguém.
2: Isso
0: não, não é uma expressão.
1: Desculpem.
0: Maria, desculpa, estás a ficar sem
2: palavras. Está a ficar sem palavras.
0: Ficaste sem palavras, Maria.
1: O quê? Opa, alguém se defenda no WhatsApp, se faz favor.

0: frases que os seus professores barra treinadores disseram que nunca te esqueceste. Uma vez disseram-me que eu era belíssima a EVT. Nunca me esqueço.
1: Parem de usar
0: tal
1: comigo.
0: Coisa. Eu uma nunca vez... me esqueço.
1: Parem, nós tínhamos simplesmente dois temas diferentes na cabeça, duas direções deste tema.
2: Houve mais um professor que olhou para mim e disse assim: Francisco, este símbolo de igual está mesmo bem desenhado. Era o meu professor de matemática. Eu fiquei impressionado.
0: Oh Maria, desculpa lá, agora é que eu estou a pensar ser. Outra vez que é. Então este tempo todo em que eu estive a dizer expressões que o meu professor de matemática
1: sim,
0: dizia...
1: Sim, eu pensei, esta está maluca.
0: Porquê que tu não interrompeste e disseste, não, Helena, mas não é bem isso. É tipo coisas que te marcaram e que tu nunca te esqueceste que ele te disse uma vez. Por exemplo, que
1: sim.
0: Eras bué boa.
1: Não, mas pode ser tudo e mais alguma coisa. Tu também nunca te esqueces dessas expressões.
0: Não, eu esqueci-me. Pronto. Tanto que olhem, por isso é que estou no Word.
2: O meu professor de contabilidade financeira, na universidade, eu tinha aulas em inglês. Não sei se posso dizer em inglês. Posso? Vou dizer em português. É que eu tenho que dizer em inglês, senão não se percebe.
0: Então vai.
2: Oh, guys! Começava a gritar. You are young! And when you are young, you need to kiss! Kiss! Kiss! Keep it simple!
0: Mas ele disse várias vezes.
2: Dizia várias vezes.
0: Ok. Keep it
2: you
0: simple.
2: Are young! Kiss! Kiss! Kiss a lot!
1: Oh, de certeza que se arrependeu.
2: Que em português é: de vocês vida. São jovens, beijem. Só que kiss em
0: facilitem.
2: Inglês é beijo.
0: Facilitem.
2: Facilita.
1: Temos o Miguel Lourenço pela primeira vez no Drive-In. Podemos ir ao Miguel?
2: Deixa-te levar, Miguelão.
1: Boa tarde, Mega. Espero que estejam todos bem. Tive um treinador de futebol quando tinha 16, 17 anos que marcou a infância de todos os jogadores que tiveram o prazer de trabalhar com ele. Para além de muito boa pessoa, era alguém que conseguia criar frases únicas. Como, por exemplo, quando um de nós cometia algum erro parvo, dizia: ai, a tua cabeça no corpo de um cão. Coitado do cão. Infelizmente já partiu e continuamos todos a lembrá-lo com muito carinho e com boas memórias. Um abraço ao Raul. Beijinhos, Raul. E obrigada, Miguel.
2: Beijinhos, Raul.
0: Obrigada, Miguel. 968-689-229 frases.
2: Que oh, meu Deus.
1: O que é que foi?
0: Vocês acabaram de mandar beijinhos para uma pessoa que já
2: sim,
0: não está cá.
2: Sim, o
0: não
2: partiu.
1: Ai, eu troquei. Não, calma. Beijinhos, Miguel.
2: Oh, meu Deus.
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0: Boa segunda-feira com a Mega Hits, drive-in contigo até às 8 da noite, 968-689-229. Queremos saber frases típicas ou que nunca te esqueceste. Que os teus professores te disseram.
1: Temos o nosso Bino, diz: boa tarde, meus meninos. Eu tive um professor de DIV, desenho e ilustração vetorial. Nem sequer sabia que esta cadeira existe. Brutal. Que estava quase a ir para a reforma. Opa, não trabalho mais.
0: Brutal! DIV! Queria tanto dizer DIV quando estava na escola.
2: Brutal, desenho vetorial. Achas mesmo que é brutal, Maria?
1: Acho que é super giro.
2: Ok,
0: o que é que imaginas que é desenho vetorial?
1: O Bino diz: desenho e ilustração vetorial, que estava quase para ir para a reforma. O professor de DIV, ok? Estava quase a ir para a reforma, já estava a fartar aulas, então ele dizia sempre: a campainha é para mim, não é para vocês.
2: Bem, isso é um professor mesmo DIV.
0: Ah, para ir embora?
1: Sim.
2: Ah, boa!
1: Sim.
0: Quer mais? Não, mas foi música.
2: Obrigado, Bino.
0: Pode ser, Maria.
2: 689,
1: pode ser o que vocês quiserem, eu não quero mais trabalhar com vocês. Acabou. Olha.

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0: 6 da tarde, 968-689-229, frases que os teus professores disseram que nunca te esqueceste.
1: Temos aqui uma mensagem da Ângela no nosso WhatsApp. Diz: olá, o meu irmão teve um professor de química que no primeiro dia de aulas, ao ver muitos alunos sem lugar a assistir de pé, dizia-lhes: não se preocupem, para a semana vou fazer um teste e vão sobrar lugares. Isto repetia-se todos os anos letivos. Houve alunos que só fizeram aquela disciplina depois da reforma do docente. Os testes deviam ser tão difíceis que as pessoas não iam. Então dizia: ah, vai haver lugares suficientes para todas.
2: Ei, mas esses passivo-agressivos eu não gosto.
1: Também não gosto.
2: Aqueles que são meio malucos, que têm frases icónicas, eu fico: magai.
0: Fica-te muito mal falares mal de colegas teus.
2: Não,
0: percebes?
2: Não,
0: da
2: colegas,
0: tua comunidade de professores.
2: Não são meus colegas.
0: São sim. Colegas de trabalho, são literalmente teus colegas.
2: Não, são colegas de meio.
0: Olivia Rodrigo, stupid song.

0: São 6 da tarde, vamos às Trend News, mais uma vez com Ana Catarina André. Olá, Ana.
1: Olá, boa tarde. Ministro da Educação garante que todos os alunos que fizeram exame na primeira fase têm já acesso às notas. Esta tarde, no Parlamento, Fernando Alexandre anunciou ainda que 97% das respostas dos exames da segunda fase estão corrigidas e que mais de 50% das reapreciações dos exames da primeira fase estão concluídas. Ainda que a data de início de aulas do ensino secundário tenha sido adiada para 21 de setembro, devido aos problemas na classificação dos exames, o calendário mantém-se para o terceiro ciclo, com o início das aulas entre 11 e 15 de setembro. Em carta enviada aos diretores de escolas, o Ministério da Educação afirma que os professores desse ciclo estão dispensados de corrigir exames da época especial. A busca, salvamento e socorro animal são integradas a partir do próximo sábado na atividade da Proteção Civil. O diploma resulta de uma proposta do PAN. Na Europa, a Presidente da Comissão Europeia diz que deve ser feita mais para fortalecer as fronteiras da União. Numa carta enviada ao Primeiro-Ministro espanhol, von der Leyen diz que não se pode aceitar qualquer tentativa de usar a migração irregular para exercer pressão sobre um Estado-membro, depois de, nos últimos dias, milhares de pessoas vindas de Marrocos terem entrado em Ceuta. Pela primeira vez, a energia solar foi a principal fonte de abastecimento do sistema elétrico em Portugal. Segundo dados avançados pela REN, em julho, a energia solar foi responsável por 19%, seguida da hídrica, eólica e biomassa.
0: Muito obrigada, Ana. Voltamos com mais Trend News às 7 da tarde. Até já.
2: Plot twist, é agosto, está calor, mas chove por todo o país. Braga e Coimbra 28, Porto 24, Viseu e Aveiro 27, Lisboa 29, Évora 31 e Faro 30 graus Celsius. O que é que você...

0: mercado.
1: Onde é que anda aí a malta?
0: Não, é que dizem que agosto não está a ninguém e nós vamos tentar perceber pelo nosso WhatsApp 968-689-229, junto a nós.
2: Summer para já com My Body Isn't Ready, a música nova na Mega.

0: Passam 8 minutos das 6 da tarde, boa segunda-feira com o Mega Hits.
1: Bem, entramos oficialmente na Silly Season. Não sei se queres traduzir, Madalena, Silly Season.
0: Não acho que acaba em tradução em português, toda a gente diz Silly Season.
2: Época maluca.
0: Só que ninguém usa isso.
1: Segundo o Google, é em agosto. E refere-se ao período de férias caracterizado pelo abrandamento político, escassez de notícias graves e aparecimento de temas leves e até mais fúteis nos jornais, tipo Carolina Patrocínio na praia, como está em todas as
0: notícias. Exatamente.
1: Por isso mesmo,
2: Maria Petronilho
0: na praia.
1: Na praia, exatamente. Por isso mesmo, queremos fazer um estudo de mercado para comprovar esta Silly Season. Por isso, 968-689-229 é o nosso WhatsApp. Queremos saber se estás de férias, estás a trabalhar, e vamos ver a percentagem de pessoas que está aqui connosco, que está de férias e está connosco.
0: Isto também é bom para perceber o quão ouvidos ou não somos enquanto as pessoas estão de férias. Ou seja, quem é que tira do seu tempo de férias para nos ouvir?
2: Mas atenção, vamos também, não nos vamos pôr tão para baixo. Porque ouvir o drive-in em férias também é uma coisa
1: alegria.
2: Boa.
0: Mas as pessoas não estão tanto no carro, se calhar. A não ser que estejam a fazer a viagem para esse sítio, ou as férias sejam uma viagem longa.
2: Claro.
0: Não faz sentido estar muito no carro.
1: Acham que há alguém que está a ir de férias hoje, segunda-feira, dia 3? É que hoje é um dia muito específico.
2: E se houvesse alguém a ouvir o drive-in a ir de férias, era ouro sobre azul.
1: Ouro sobre azul.
2: 968-689-229. Se estás apertado no carro com três irmãos atrás, com uma bagageira cheia até ao tutano,
0: grita.
2: E aos gritos
1: e a ler
2: também.
1: Matrículas.
2: E a ler matrículas. Boa, Maria, gostei da referência. 968-689-229.
0: Queremos saber se estás de férias ou estás a trabalhar. Estamos a fazer um pequeno estudo de mercado neste dia 3 de agosto.

0: Estamos a fazer um pequeno estudo de mercado. Há quem diga que agosto é a silly season, ninguém está a trabalhar. Contudo, vamos perceber se isto é real, pelo menos para quem ouve o Drive-In.
1: Temos o nosso Filipe Santos pela primeira vez no Drive-In. Bem-vindo, Filipe.
0: Olá,
1: Francisco
0: Filipe.
1: Menos, pediste alguém a ir de férias, é verdade?
2: Pedi, sim, senhor.
1: Bem.
3: Olá, Mega. Estou neste momento a ir de férias, finalmente.
2: Vamos.
3: E queria, pronto, só partilhar este momento convosco. Vou direto ao Algarve.
1: Não!
3: E estou muito feliz.
1: Oh, Filipe!
0: Tu acabaste de vir de lá, para que é que estás a fazer essa churaninha?
1: Mas eu quero voltar! Em agosto ninguém devia trabalhar, eu vou continuar com isto até ao final. Aliás, eu vou tentar ser Presidente da República, diga aqui.
0: Só para isso?
1: Só para bloquear o mês de agosto para tudo e mais alguma coisa.
2: Isso acontece muitas vezes. Há empresas em que tens que ir de férias em agosto obrigatoriamente e depois essa obrigação é uma prisão. É que depois
1: prisão
2: não há...
1: do quê?
2: Olha, só podes tirar em agosto, depois não podes tirar em outubro.
0: É verdade.
2: Uma escapadinha
0: romântica.
2: Tens
0: de tirar logo um mês.
2: Tu podes
0: em agosto, obrigada.
1: Ah, vocês acham que isso é uma chatice?
0: É, até porque eu acho overrated tirar férias em agosto. Está tudo cheio, está tudo caríssimo, Maria.
2: Pronto.
0: É péssimo, agradece. Agradece estares aqui no dia 3 de agosto.
1: Pronto, temos...
2: Obrigado, Filipe, grande abraço.
1: Temos o nosso Vítor Gomes fisicamente a trabalhar, mentalmente férias.
0: Ok,
1: obviamente.
0: Temos um.
1: Vítor.
0: Um de férias e outro a trabalhar.
1: É verdade.
0: Igual, ok.
1: Vítor, gostávamos muito de saber o que é que tu fazes, em que área é que tu trabalhas. Porque eu acho que, por exemplo, marketing e assim.
0: Está baixo o nível de trabalho.
1: Está tudo de férias.
0: Está baixo.
1: Hospitais, bombeiros,
0: não.
1: Polícia.
0: Não,
1: está tudo a trabalhar.
0: Não. Ah, certo, ok.
1: Então.
2: Tudo
0: não.
2: Que
0: dizer
1: ah,
0: que estava
1: não,
0: tudo...
1: não, não, não. Temos também a nossa ouvinte Daniela Oliveira, sempre connosco, a trabalhar. Daniela, estamos juntos.
0: Dois
1: também
0: um.
1: Gostávamos de saber. Nós não sabemos o que é que a Daniela faz também. Está sempre aqui a enviar-nos mensagens.
0: Partilha
1: nós não
0: connosco.
1: Portanto, está 2-1, é o nosso estudo de...
2: Bem, está um estudo
0: temos
2: de mercado.
0: Temos uma amostra de 3 pessoas.
1: Não, não, não. Estão aqui 3, a trabalhar.
2: Ah, mas esta é a amostra enviesada.
0: Não vale, então... não vale. É a amostra de quem nos está a ouvir.
1: Ok. 968-689-229. Se estás de férias, partilha. Se estás a trabalhar, partilha também.

0: São 6:30 em ponto com o Drive-In até às 8 da noite. Queremos saber se estás a trabalhar ou se estás de férias para fazermos aqui um pequeno estudo de mercado e perceber se agosto é realmente a silly season ou então se já deu a volta e as pessoas já não tiram tantas férias em agosto porque já é overrated.
1: Temos aqui várias mensagens, se o nosso telemóvel quiser cooperar, obviamente. O João Ribeiro diz: estive a trabalhar até à meia hora. Entrei agora de férias.
0: Ok, então este é para qual lado?
2: Estou sem ter um? Está de férias.
0: Está de férias.
1: Está de férias.
0: Então está 2-2 neste momento.
1: Ok. 2-2,
2: bora.
1: Boa, João, boas férias. Já agora vais para onde? Para nós irmos atrás de ti e aproveitarmos também as tuas férias. Muito obrigada. Temos também a nossa Patrícia Santos, diz: eu estou a trabalhar, mesmo mais calmo, com menos trabalho. Isto é uma boa, é um bom pensamento.
0: Claro.
1: Um bocadinho mais calmo. Férias só em outubro, mais baratas e menos confusão. Uma frase que me marcou, dita por um colega de trabalho: o amanhã é um novo hoje.
0: Ok.
2: Bem.
1: Okay. É agosto, obrigada.
2: Os dias,
1: Patrícia,
2: são pequenos momentos. Oh, as horas, que são somas de minutos. E os segundos que vão passando a cada segundo. Achei que era.
0: Está a dizer coisas óbvias.
1: Estou bem. Pronto, temos também.
0: Calma, está quanto? Espera.
2: Está 3-2.
0: 3-2.
1: 3-2 para quem? Pós-férias?
0: Pós-férias. Não, pós-trabalho.
1: O António Vieira: mega, boa tarde. Eu cá estou a trabalhar e na minha empresa não se pode tirar férias em julho e agora.
0: 4-2.
2: É isso, se calhar trabalha numa fábrica de bolas de Berlim, claramente.
1: Oh, António, diz lá em que,
0: são precisas.
1: Em que área é que tu trabalhas, não precisas dizer empresa, para não se poder tirar julho e agosto. É das bolas de Berlim, não é?
2: Certeza.
0: Só pode.
1: Pastelarias.
0: Não há outra opção.
1: Temos o nosso Ângelo Lopes: aqui o corpo está no trabalho, a mente está a algures a viajar por este mundo fora.
0: 5-2.
1: 5-2 para os trabalhadores.
0: Nós temos aqui um grande problema, que é quem está de férias não nos está a ouvir.
1: Ah, tá!
2: Não ponhas tão para baixo, Madalena. Pronto, se calhar não se estão é. Aí já é. Não estou com vontade de também estar a mandar mensagem.
1: Pois, a nossa Rita trabalho. Maria também está. Trabalho, obviamente.
2: 6-2.
1: Melhores férias são maio, junho, setembro e outubro. Salta julho e agosto.
2: Janeiro também há boa férias também, deixa-me que te diga. E depois também há a férias de Sevilha.
1: Janeiro também há boa férias.
2: A férias de Sevilha também é top.
0: 968-689-229. Estamos a fazer um estudo de mercado. Estás de férias ou estás a trabalhar?

0: 968-689-229. Estás a trabalhar ou estás de férias? Queremos saber para fazer um estudo de mercado sobre esta silly season.
1: Há bocadinho a nossa Daniela disse-nos que estava a trabalhar. Perguntámos a área de trabalho. É auxiliar de saúde. Pronto,
0: claro,
1: obviamente.
0: Portanto, não,
1: não
0: interessa.
1: Temos...
0: quando é que é o mês.
2: Haja
1: está
2: saúde.
1: Quanto?
2: 6-2.
1: 6-2 para os trabalhadores?
0: Sim.
2: Claro.
1: Bárbara Coelho, a nossa Bárbara, enviou. Olá, infelizmente voltei ao trabalho hoje depois de 2 semanas no Algarve. Bárbara,
0: ok, portanto não tirou férias em agosto. 7-2.
1: Temos também o nosso Filipe Santos. Espero-vos no Algarve. Fui obrigado a tirar férias em agosto. Odeio tirar férias em agosto, por acaso, olha. Fui obrigado.
2: 7-3.
1: Temos a nossa Ruth. Vamos ouvir a nossa Ruth.
2: Oh, Ruth.
1: Ruth.
3: Boa tarde, megas. Aqui a Ruth está a trabalhar até mesmo ao final do mês de agosto, porque também não gosta de tirar de férias.
0: Boa.
3: Em agosto, e trabalho para uma empresa muito conhecida, que tem um slogan muito engraçado, que é Ouça Tudo com
1: Mini.
0: Nós vamos descobrindo certas coisas da Ruth. Não sabíamos nada, depois descobrimos que ela era...
2: O teu marido também ouve o drive-in.
0: Que era secretária. Ela é recepcionista, acho eu, a Ruth.
1: Sim.
0: E já sabíamos há muito tempo, e ela sempre disse, multinacional. Ela dizia, recepcionista de uma multinacional. E agora é da Minisson. Já sei onde vou daqui a uns aninhos.
1: Muito
0: obrigada,
1: bem,
0: Ruth.
1: Obrigada. Temos também a Fátima. Diz, oi, estou oficialmente de férias há 20 minutos o mês todo.
0: O mês todo, uau.
2: Adoro que as pessoas com aquilo que amam têm contagens muito precisas.
0: Exato.
2: Estou de férias há 21 minutos e 30 segundos.
0: Portanto, ela só tirou férias uma terça-feira.
1: É verdade.
0: Trabalhou na segunda, pronto. Está 7-4.
1: O nosso 8-4. Paulo 8-4. Silva. Que diz trabalho até dia 22.
2: Pronto, 9-4.
1: Muito bem.
0: Já estás a fazer cálculos, Francisco. Já estás a fazer a tua tese e está o teu aqui. Estudo de mercado nisto.
2: Eu tenho só uma coisa a dizer. A próxima vez que vier um nórdico aqui a Portugal e disser vocês não trabalham, eu vou-lhe dizer.
0: Vais mostrar estes
2: 9-4,
0: números.
2: 9-4, meu querido. 9-4.
0: Esta nossa amostra imensa, que é o que são os ouvintes do Drive-In. 968-689-229. Queremos saber se estás de férias ou se estás a trabalhar.
1: Trabalhar.
0: Eagle com Mega. Ai, na Mega. Ai, meu Deus.

0: 9, 6, 8, 9, 13 minutos das 7 da tarde. Estamos a fazer um pequeno estudo de mercado, perceber se há mais pessoas de férias neste agosto ou há mais pessoas a trabalhar, e já deu a volta.
1: Bem, quanto é que estava?
0: Estava
2: 9-4.
1: Muito bem, quero uma salva de palmas para o Filipe Lopes, porque diz: vou tirar férias este mês porque o meu filho vai nascer!
2: Olha, Filipe, quando nascer,
0: felicidades.
2: Manda mensagem e nós anunciamos aqui na rádio.
0: Por favor.
1: Por favor, também.
2: E dizemos que música é que estava a tocar
0: quando ele nasceu.
2: À hora em que ele nasceu.
1: Ah,
0: sim,
1: isso é lindo.
0: Isso é muito giro, Francisco, parabéns.
2: Olha, boa, foi uma ideia muito que eu tive agora.
1: Filipe, fica aqui a ideia. Temos o Gilberto pela primeira vez no Drive-In.
0: Bem-vindo, Gilberto.
1: Boa tarde, aqui ainda se trabalha. Férias só em setembro, menos confusão, mais barato. Gilberto Gonçalves, beijinhos para Aveiro.
0: Beijinhos para Aveiro.
1: 10-4. Aveiro.
2: Este fim de semana é a apresentação do Beira-Mar.
0: Ah.
2: Contra o Sporting Braga B.
0: Grande clube. 10-4, certo, Francisco?
2: 10-4, espero que o Beira-Mar também ganhe 10-4.
1: Olha, lembram-se do António Vieira, que enviou há bocadinho. Claro. Estou a trabalhar, na minha empresa não se pode tirar férias em julho e agosto. Nós perguntámos o que é que ele fazia. Técnico de segurança contra incêndios e segurança eletrónica.
0: Ah, pois, muito útil nesta altura.
1: Os hotéis precisam de nós, quem vem de férias só faz a geneira e nós temos que
0: resolver. Claro, chatice.
1: Temos também o nosso querido ouvinte João Pontes, que diz: boas megas, estou a trabalhar, mas entre os de férias, sexta-feira às 6 da tarde, sempre a ouvirmos. Muito obrigada.
2: 11-4.
1: Bem, 11-4. Vocês já só fazem conta de matemática?
0: 11-4! Vamos ter que fechar ou continuamos?
1: Não.
0: Então já vamos continuar. Estamos para aumentar estes valores. Taylor Swift a chegar com I Knew It, I Knew You, faz parte da banda sonora do Toy Story 5.
2: 5.
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0: São 7 da tarde em ponto. Vamos uma última vez esta segunda-feira às Trend News com Ana Catarina André. Olá, Ana.
1: Olá, boa tarde. Mais de metade das reapreciações da primeira fase dos exames nacionais do secundário está já classificada. O ministro da Educação, Fernando Alexandre, garante ainda que todos os alunos que fizeram o exame na primeira fase já têm acesso às notas. Entretanto, o Ministério da Educação anunciou também que o calendário do terceiro ciclo se mantém com o início das aulas entre 11 e 15 de setembro, garantindo ainda que os professores desse ciclo estão dispensados de corrigir exames da época especial. A GNR deteve 4 suspeitos de furtos de carteiras e telemóveis a pessoas que saíam de espaços de diversão noturna na zona de Albufeira, no Algarve. Os homens têm entre 40 e 47 anos. Moscovo anuncia ter abatido e capturado um raro drone português da TechEver, um unicórnio nacional. Horas antes, o unicórnio nacional tinha anunciado que vai fornecer drones AR-5 ao exército britânico num contrato que pode ir até aos 467 milhões de euros durante 10 anos. Neste arranque de agosto, a Agência Portuguesa do Ambiente alerta para um aumento da produção de lixo, sobretudo nas zonas balneares, e apela à redução. De junho a setembro, o país produz cerca de 1,8 milhões de toneladas de resíduos sólidos urbanos. O Benfica já conhece os possíveis adversários do play-off da Liga Europa, caso afaste o Hearts. Os encarnados terão pela frente o Aarhus, da Dinamarca, ou o Sabá, do Azerbaijão.
0: Muito obrigada, Ana. As Trend News voltam amanhã, às 7 da manhã.
2: 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Braga e Coimbra 28, Porto 24, Viseu e Aveiro 27, Lisboa 29, Évora 31 e Faro 30 graus Celsius.
3: Vamos continuar com o nosso estudo de mercado. Se estiveres a trabalhar, partilha connosco no WhatsApp 968-689-229. Os trabalhadores estão a ganhar. Se estiveres de férias ou a ir de férias, partilha também. O número tem que subir, vá lá.

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1: 968-689-229, passam 8 minutos das 7 da tarde, queremos continuar a fazer o nosso estudo de mercado. Maria, as pessoas estão de férias ou estão a trabalhar? Partilha.
2: Quanto é que está mais ou menos os resultados?
1: Estão 10, está 10-4, Francisco, tinhas aí apontado.
3: 11-4,
1: a nossa amostra ainda está pequenina, mas vai seguir.
2: Pronto, pedimos também mensagem a quem estiver a ir de férias para aumentar um bocadinho este número, não é? Não, os trabalhadores não podem ganhar, quer dizer, podem ganhar, obviamente, calma, não é isso que eu quero dizer, mas gostava de subir.
4: Os trabalhadores nunca ganham nesta sociedade.
3: É a Maria que está a escolher ali os áudios e as mensagens.
2: Não, a Beatriz, pela primeira vez no Drive-In. Bem-vinda,
1: bem-vinda Beatriz.
3: Bem-vinda, Beatriz.
1: Ela obriga-nos sempre
2: Boa,
1: a fazer isto.
2: Boa, Francisco. Muito bem. Beatriz. Olá, Mega. O meu nome é Beatriz Barbosa e eu e os meus amigos estamos agora em viagem para o Algarve. Estamos a adorar a playlist.
3: Vamos, guerreiro.
1: Boa!
2: Beatriz, eu gostava de saber quantas pessoas é que estão nesse carro, se são trabalhadores, que é para adicionar tudo à... podem ser estudantes.
1: Não, mas estão de férias, claramente. Já aumenta 5.
3: O quanto é férias?
1: Fica quanto, Francisco?
3: Fica 11-5.
1: 11-5. Ah, não, aumentou 5 para quem está de férias.
3: Ah,
2: como é que sabes assim? Que são 5 pessoas no carro? Não, podem ser 3.
3: 11-9, então.
2: Não, eu e os meus amigos estamos agora de viagem.
1: Ai, eu assumi que era
2: tu imaginaste.
1: Ok,
2: não,
1: tens
2: Beatriz,
1: razão.
2: Quantas pessoas é que são e já agora em que área é que vocês trabalham? Nós gostamos sempre de saber. Temos também aqui o nosso Joaquim. Estou de férias até setembro.
3: Portanto, 12-5 ou todo. Não. Bem, mas depois o mês todo. É isso. Tem direito.
2: Pá, que sorte.
1: Está quanto? 10-5.
3: Está 12-5.
2: Temos a nossa Alexandra. Alexandra, fala connosco.
3: Fala-me bem.
5: Aqui é a vossa Alexandra. Sim, enquanto estou trabalhando. Todos os dias, das 9 às 6.
1: 13.
5: Está bem? De segunda às 6.
1: Todos os dias do ano?
5: Ei, vezinho.
2: Não, a Alexandra diz segunda à sexta.
1: Está bem, mas não tem férias? Todos os dias?
3: Não.
2: A Alexandra vai trabalhar para sempre.
1: Tem folgas infinitas, ela.
2: Temos o nosso Ribas. Boa tarde, Mega. Agosto é para trabalhar. Em setembro descansamos. Abraço de Viana do Castelo. Bom trabalho, Ribas.
3: 14.
1: Bem, está difícil para os trabalhadores deste país.
2: Vocês já fazem isso?
3: 14,
2: pima.
1: Oh, Maria, trabalho. Eu queria aumentar as férias, mas não dá.
2: Calma, a Beatriz está a escrever quantas pessoas é que vão no carro.
1: Ok.
2: Somos 5!
3: 5!

0: São 16 minutos das 7 da tarde, 968-689-229. Queremos acrescentar o teu input ao nosso estudo de mercado.
1: Francisco, já adicionaste 5 pessoas que são de férias?
2: 14-9 foi imediato.
1: 14-9? Para os trabalhadores, 14.
2: Sim.
1: Claro. Ok, muito bem. Mas eu gostei que a Beatriz enviou aqui mensagem a dizer: somos 5. Uma enfermeira, um designer ou uma designer, um modelo, um treinador de futebol e uma menina do marketing. A Beatriz, neste caso, é a enfermeira.
0: Treinador de futebol?
1: Treinador de que clube, Beatriz?
0: Será que é de profissionais?
2: Não, é o Marco Silva foi dar
0: será que é o Jorge Jesus?
2: É o Jorge Jesus, está aqueles no carro.
0: Vai de férias?
1: Aí,
0: com a menina do marketing?
1: O Jorge Jesus tem só um filho?
2: Não sei.
0: Não sei, mas tem pelo menos um. Mas
2: um dos filhos
1: calhar,
2: é
1: o que eu já vi a cara dele. O Jorge Jesus leva o filho é namorado de uma destas meninas. E estão todos juntos num carro. Não, olá, Jorge.
2: Há uma coisa
0: olá,
2: que eu,
0: Jorge Jesus.
2: Há uma coisa que eu gosto de notar nessa mensagem, que é: todos são crescidos. Menos a do marketing.
0: Menos a do
2: marketing.
0: Menos a
2: do marketing, que tem 3 anos.
0: Porque é estranho, tu não vais ter um marketeer. Então tu dizes, é uma pessoa do marketing. É uma rapariga do marketing.
2: É uma garota do
0: marketing. É uma garota do marketing.
1: Uma mulher do marketing.
0: É uma mulher. E mulher do marketing é estranho. Portanto, eu percebo a menina do marketing.
1: Mas pronto, a Beatriz é enfermeira e está de férias em agosto. Portanto, é esta minha teoria de que áreas de saúde vão de férias em agosto é falsa.
2: Dependendo do grupo de amigos que tem. Porque se for um grupo louquito,
1: dá jeito.
2: Ela vai ter que trabalhar.
1: Pois, dá jeito.
2: Dá jeito para os amigos, para ela, coitada, que vai ter que trabalhar.
1: Mas
2: e curar dos amigos.
1: Não, mas é bom, eu prefiro treinar nos meus amigos do que em desconhecidos.
0: Olha, digam-me só uma coisa, primeiro. Como é que vocês... É que eu apercebi-me agora, que eu digo marketing, quase marketing e não marketing. Como é que dizem?
2: Eu digo marketing.
1: Marketing.
0: Diz lá, menina do marketing.
1: Menina do marketing.
0: Ok.
2: Ela, tu não dizes o K, mas tens de dizer
1: tu
2: o K.
1: Tu dizes marketing.
0: Menina do marketing. Marketing. É o que
1: sim,
0: nós
1: sim,
0: temos,
1: sim.
0: Pois.
1: Marketing.
2: Bem, isto é brain rot máximo. Marketing.
0: Ariana Grande a chegar já a seguir à Mega.
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0: Vamos até ao Lugar às Novas de hoje. A música que trazemos é, aliás, nova, como estava a dizer, é o Lugar às Novas, mas a dupla que a canta trabalhou em conjunto pela primeira vez há 5 anos. Peço imensa desculpa. Ludmilla chegou acompanhada com Xamã para te dar música nova. Chama-se Moça.
1: Esperamos que Xamã não se tenha sentido tão nervoso como em 2021, quando gravou pela primeira vez com Ludmilla, de quem disse ser grande fã. Está sempre aquele nervosito. Por outro lado, quem deve estar muito nervosa é Ludmilla, porque depois de ter ganho o seu primeiro Grammy em 2022, este ano vai juntar-se à organização para poder votar nos nomeados.
2: Parabéns. Muito bem, uau. No mês passado esteve por Portugal, Ludmilla, esteve na Afro Nation. Nós tivemos a oportunidade de acompanhar tudo. Mega, obviamente, que é a rádio oficial do festival. E Francisco Mendes foi entrevistar a Ludmilla, que tem o quê?
1: 1,92m.
0: Achas?
1: Não.
2: Mas tem 1,82m.
1: Tem na boa 1,80m.
0: Eu acho, juro, ela é super alta. Será que vocês estão com uma percepção da Ludmilla que não é real?
2: Não, ela é super alta.
1: Ela tem 1,75m.
0: Ah,
1: tem então, a minha altura.
2: Ah,
0: a mulher é, então a mulher é alta. Pois tem,
1: não, ela
0: estava
1: com botas altas.
0: Não,
1: mas
0: faz
1: ela
0: sentido.
1: Na boa que tinha mais 10 cm que
0: okay,
1: eu na entrevista.
0: Então, se calhar estava com 1,80m com as botas altas, yeah, mais 5 cm.
2: Mas é uma olhou mulher para alta. Cima. Tempo olhou para ele... cima a forma percebes?
1: Não, não é verdade, porque estava sentado.
0: Exato.
1: Como podes ver em Mega Hits,
2: olha,
1: em Mega Hits.
2: Ludmilla, para ti que me estás a ouvir, ok? Quando voltares a Portugal, traz o Xamã para podermos ouvir esta moça ao vivo, pode ser?
0: Sim, senhora. Passam 2 minutos das 7h30 ao teu lugar às novas de hoje aqui na Mega Hits. Xamã com Ludmilla.

0: estrela é quem vence o grandioso jogo da mala. Quem já venceu alguma vez o grandioso jogo da mala, é só ligares.
1: 761.
0: Não é só ligar, mas sim. Também exagerei um bocadinho.
1: Mas é o primeiro passo. 761-1010.
0: Eu aposto que quando dizemos isso, as pessoas mandam-nos
2: acham
0: a sítios.
2: Acham que é prémio garantido?
0: Não, mandam-nos a sítios, Jenner. Bem, eles estão a dizer que é só ligar, mas depois, entretanto, pronto.
2: Mas isto é um bocadinho como tudo, não é? Tu podes dar o primeiro passo,
0: quem não
2: mas
0: risca, não petisca.
2: Se a pessoa vai num date contigo, não sabes, pode não aceitar. Podes oferecer a primeira bebida no bar e a pessoa nem sequer bebe.
1: Fizeste um paralelismo entre ganhar o grandioso jogo da mala e ir a dates.
2: Claro, podes encontrar o amor da tua vida ou então podes encher a tua carteira.
1: Olha, mas isso é uma expressão minha, o amor da minha vida. E gostei que a tivesse usado.
0: Sim, foi ele que
2: inventou o amor da vida.
0: Sim, a expressão o amor da tua vida foi ele que inventou. Mas vocês estão muito egocêntricos hoje neste programa.
1: Não foi isso que eu disse, tipo, a Maria não está sempre a dizer isto, eu estou sempre a dizer isto. E o que significa que a Maria começou a dizer, não... Porque se diz por todo lado, mas porque...
2: Bem, 10.101 euros. Eu acho que isto já te prende mais do que o blá blá blá do Francisco Mendes. Estou a brincar. 10.101 euros no grandioso jogo da mala, quarta-feira às 9:15 da manhã. Vamos-te ligar, mas para isso tens que ligar para o 761-10-10-10, custa a chamada.
1: Um euro mais IVA.
2: Muito bem.
1: Quando a Maria diz vamos-te ligar, vamos sortear uma das pessoas que ligou
2: com
1: para cá.
2: Com um polícia ao lado.
1: Com um polícia ao lado, é verdade, para garantir que o processo é sério e digno. E pronto.
0: E participa no grandioso jogo da mala. Missy Miles agora com o iPad Gang.

0: É assim que nos despedimos nesta primeira segunda-feira de agosto. Assim vamos continuar até ao final desta semana, fazer companhia a quem trabalha neste país.
1: E a quem está aí de férias também,
0: é verdade.
1: Que mereces. Trabalhaste o ano inteiro, agora.
0: Também agora estás a dar para simpático.
2: Para
1: boa. É verdade, é verdade. Não espero que sejam umas férias ou assim,
2: né? Não é por serem menos os que trabalham que deixa de ser relevante aquilo que estamos a fazer aqui. Estamos contigo juntos contra o mundo. O Drive-In é a tua companhia.
0: Até lá, ficas. Até amanhã. Ficas com o Zé Vida até às 11 da noite. Nós voltamos amanhã às 4 da tarde. Beijinhos.

Faz uma boa viagem com a Mega Hits, agora que o relógio marca as 8 da noite. Já estás comigo, Zé Vida, por aqui. Já a seguir, vamos até ao nosso habitual scroll da noite, mas antes há música nova de DJ Godja e Jason Derulo.

É o Belé com esta Não Tiene Sentido a tocar por aqui pela Mega Hits e chegou a altura de atacarmos o tão esperado Scroll da Noite de hoje. E com novidades que deixaram os fãs de Ariana Grande com o coração assim um bocadinho apertadinho. Foi na passada sexta-feira que ela lançou o seu novo álbum Petal, mas a equipa da cantora veio dizer que a artista vai tirar um tempo depois da tour devido aos comentários que tem sido alvo em relação ao seu corpo e à sua aparência, e por isso desistiu de participar no musical Sunday in the Park with George, que ia acontecer em Londres. Esperamos que ela recupere e que volte então rapidamente e mais forte do que nunca. Há novidades também sobre Barbie. Será que vamos ter Barbie 2? Se tudo correr bem, até dezembro sim, mas a Warner Brothers vai ter que se despachar a fechar os contratos com os atores e com a realizadora, porque se isto não acontecer até ao final do ano, vão perder os direitos da sequela e nós não queremos que isso aconteça. Há mais novidades no cinema de Homem-Aranha, que teve a segunda melhor estreia da história de sempre do cinema e a melhor mesmo só Avengers Endgame. Por isso, se por acaso ainda estavas a pensar se ias ou não ao cinema ver este novo filme com Tom Holland e Zendaya, eu acho que isto é um ótimo presságio. E atenção, porque há uma nova cratera a chegar à Lua. Restos de foguetão da SpaceX vão colidir com a Lua e gerar uma nova cratera. E honestamente não sei muito bem aquilo que eu acho sobre isto, porque meio que estamos a destruir a imagem natural da Lua, ou não? Conta-me o que é que tu achas sobre isto também. 968-689-229 é o número do WhatsApp da Maggie Hits. Por aqui segues com um dos singles do novo trabalho de Anitta, Equilibrium. Aliás, já está cá fora Equilibrium Parte 2, que está inacreditável. Portanto, se ainda não a viste, fica aqui a minha sugestão. Esta chama-se Várias Guerras. É a Anitta a tocar agora na Maggie Hits.

mais música portuguesa para a tua viagem. Esta de Bispo e Evandro, chama-se Essa Saia, a tocar por aqui pela Mega Hits. E se por acaso não estás a par, eu tenho um novo projeto que sai todas as sextas-feiras no YouTube da Mega. Chama-se What's Popping e é a minha própria record store, em que eu trago todo o tipo de convidados para me falarem sobre a banda sonora da sua vida, aquilo que eles andam a ouvir, no fundo. Na passada sexta-feira saiu com um artista que tu conheces muito bem da música portuguesa, e é já a seguir que eu te digo quem é que foi. Mas antes, há mais música nova para a tua viagem de Baus

0: A música nova de Drake a tocar por aqui pela Mega Hits chama-se Janice, STFU, que se por acaso não sabes o que é que quer dizer, aconselho-te a ir ao Google, porque eu não posso dizer em Rádio Nacional. E já que vais ao teu telemóvel, aproveita e passa pelo YouTube da Mega Hits, porque foi na passada sexta-feira que saiu um novo episódio de What's Popping. É a série que todas as sextas tens no YouTube da Mega, em que eu trago convidados para falar sobre a banda sonora da sua vida. E na passada sexta-feira foi a vez de estar à conversa com Sipin Purp.
1: Se os fãs de Sipin Purp tivessem um nome, qual é que era?
2: Tenho pensado em ser um nome com sós, com suede.
1: Claro.
2: Não sei. Fazer um jogo de palavras com o meu nome é uma beca difícil, está a ver?
1: Sipins é uma beca estranha.
2: Sipin Purp pianos também não dá, está a ver?
1: Mas para piano até é fixe, eu gosto. Por acaso parece tipo marciano.
2: É isso que eu estava a pensar, parece que vieram de Marte ou quê?
0: E para saberes então o desfecho desta conversa e de muitas outras conversas divertidas, é passares pelo canal do YouTube da Mega Hits e veres o último episódio de What's Poppin' com Sipin Purp. A chegar à Mega há mais música nova para a tua viagem de segunda-feira à noite. Está a chegar Kygo, também T-Rex, mas antes há Pedro Sampaio com Sequência Feiticeira, já a seguir.
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hits e a melhor música nova, agora que o relógio bate às 9 da noite. Continuas na minha companhia, Zé Vida, por aqui até às 11. E não sei quanto a ti, mas o tempo hoje acordou-se um bocadinho bipolar. De manhã foi verão, depois à tarde passou ali pelo outono, depois voltou a ser verão e agora não sei bem que estação é que está. Portanto, se andas na rua, conta-me tudo. 968-689-229 é o número do WhatsApp da Mega Hits. Mas eu sei que este fim de semana também foi um ótimo fim de semana para o mundo da música, com muita coisa a acontecer pelo Lollapalooza em Chicago. Quem andou por lá também, a artista que está a chegar agora, que tem novo álbum, Music, Fashion and Film. Estou a falar de Charli XCX. Esta aqui tem andado em loop na minha playlist, chama-se Wink Wink. É mais música nova na Mega.

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0: mais música nova portuguesa de Léo 2745, chama-se História, a tocar por aqui pela Mega Hits. E vamos todos entrar para a história no próximo ano também, dia 17 de julho de 2027, a única data em que vais poder ver Pedro Sampaio ao vivo em Portugal no próximo ano. Acontece no Passeio Marítimo de Algés e a Mega Hits, claro, é a rádio oficial deste super concerto, portanto, não percas a oportunidade e garante já o teu bilhete. Entretanto, não sei se estás à procura de encontrar o amor da tua vida, mas por acaso é esse o caso. Eu encontrei uma atriz brasileira que é capaz de ser a rainha da manifestação, porque manifestou exatamente o seu namorado de sonho há 2 anos e a internet encontrou provas disso. É sobre isso que falamos já a seguir, mas antes há mais música nova a chegar. Arrancam mais de 90 minutos de música sem parar já a seguir com Olivia Rodrigo e Stupid Song. Faz uma boa viagem com a Mega.
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0: música nova para a tua vibe de verão a passar por aqui pela Mega Hits. Esta junta Yugal, a David Guetta, French Montana e Aidan Martin, chama-se Shine. E quem brilha e brilha muito bem é o casal sensação do Brasil, Bruna Marquezine e Shawn Mendes. Acho que já todos nos cruzámos com fotos destes dois no nosso Instagram e sentimos assim um bocadinho de inveja. Mas se calhar o que tu não sabias é que a Bruna Marquezine, ela basicamente manifestou o Shawn Mendes e foi a web que descobriu isto. Porque há cerca de 2 anos, no concerto da Xuxa, uma das cantoras mais icónicas da história da música brasileira, ela levou uma camisola para o concerto a dizer: "No Brasil não há homem para mim." Isto no dia 4/6, que na verdade foi a data em que também foi lançada esta música da Xuxa, no dia 4/6/92. Portanto, ela juntou aqui a numerologia a uma frase que na verdade lhe deu o amor da vida dela, porque toda a gente sabe que Shawn Mendes, apesar de ter aí uma raiz portuguesa, não tem essa raiz brasileira, portanto não é um homem brasileiro e é capaz de ser o casal mais fofo do momento. Pelo menos eu sou completamente obcecado com estes dois. Portanto, olha, descobrimos que a Bruna Marquezine tem aqui poderes de manifestação. Vai até ao perfil dela, tenta descobrir o que é que ela fez, por acaso também estás à procura do amor da tua vida. Por aqui pela Mega Hits, não tenho amor para te dar, mas tenho muita música nova. Agora, uma que já conheces muito bem da tua For You page é de Movi Joe, chama-se Maladie.
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Era tudo o que eu queria, mas que não posso ter neste momento. Álcool e Prazer, DJ Telio e Wet Bad Gang a passar por aqui pela Mega Hits. Continuas comigo, Zé Vida, por aqui mais uma horinha. 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A chegar à Mega Hits, à música nova de Somber, olha, também dava para pagar um bilhete de avião para ir ver este menino a algum lado, porque, ao que parece, ainda não vem a Portugal nos próximos tempos. Chama-se My Body Isn't Ready. É mais música nova na Mega.

uma boa viagem com a Mega Hits, agora que o relógio marca às 10 da noite. E se por acaso andas de férias a aproveitar pelo sul do país, essas férias algarvias passam também pelo Belice Vila Moura. É já a seguir que te conto aquilo que podes esperar esta noite. Antes, há música nova de Yuga.

Loner Johnny Plutónio com 25 de Abril a tocar por aqui pela Mega Hits. E se estás em terras algarvias, devo-te dizer que a noite de hoje no Police Vila Moura é completamente imperdível. Temos uma das maiores estrelas da música latina, Ozuna, vai subir a palco a partir das 11h30 da noite, portanto passa por lá e aproveita, porque as melhores noites do Algarve são no Police Vila Moura. Há Huntrix a chegar para a tua viagem com o Golden. Faz uma boa viagem com a Mega.

música nova de Temper City na Mega Hits. E chegou a altura de atacarmos o lugar às novas de hoje, que nos traz uma super colaboração da música brasileira. Xamã juntou-se a de Ludmilla, e se por acaso não sabias disto, a Ludmilla neste momento é uma das artistas que vai fazer parte do painel de jurados dos Grammys 2027. Portanto, vamos ter aqui uma cantora de música portuguesa a representar-nos muito bem. Não é portuguesa, mas pronto, é brasileira, também nos representará igualmente muito bem. Entretanto, antes disso, lançou música nova com o Xamã, que está no lugar às novas de hoje, chama-se Moça, e fala sobre os jogos de sedução das noites no Rio de Janeiro. Portanto, se estiveste por lá no carnaval, quero que confirmes comigo se é mais ou menos isto que eles dizem ou não. É o lugar às novas de hoje de Xamã e Ludmilla, Moça, que junta assim uma sonoridade trap, R&B e também pop, a fazer de companhia nesta segunda-feira à noite, aliás.

Another e 54 Ultra com Talk To You, tocar por aqui pela Mega Hits, a música que marca a minha despedida. O meu nome é Zé Vida, estou de regresso amanhã a partir das 8 da noite.

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